0: social que apoiam pessoas com carências alimentares na região. A recolha prolonga-se até 7 de junho através de vales disponíveis nos supermercados e também do portal online em alimentas.td.pt, acessível também a quem reside fora de Portugal. Os 21 bancos alimentares em Portugal distribuem diariamente alimentos a mais de 370 mil pessoas em parceria com cerca de 2.400 instituições. A partir de 1 de junho e até 30 de setembro ficam proibidas as queimas de sobrantes e amontoados em toda a região de Viseu de Lafões. A medida anunciada pela comunidade visa reforçar a prevenção de incêndios rurais. As autoridades lembram que muitas ignições têm origem em práticas agrícolas e florestais de queimas de resíduos mal controladas e apelam por isso a comportamentos responsáveis. Antes de qualquer queima fora deste período, os cidadãos devem verificar o nível de perigo de incêndio rural e utilizar os meios legais disponíveis. A comunicação de queimas e queimadas é obrigatória às autoridades. O Serviço Público de Transportes de Passageiros da região de Viseu de Lafões poderá sofrer perturbações no dia 3 de junho, data em que está agendada uma greve geral em Portugal. O alerta é da Simviseu de Lafões, que gera o serviço Mobi Viseu de Lafões, adiantando que os utentes deverão contar com possíveis reduções dos serviços, atrasos ou mesmo superação de carreiras em determinados períodos do dia. No comunicado, a Simviseu de Lafões apela ainda à compreensão e à colaboração de todos os utentes. A 12ª edição do V-Portugal, Fórum de Turismo Interno, decorre em Viseu entre 1 e 3 de junho no Pavilhão Multiusos. É a maior iniciativa nacional dedicada ao setor, organizada pelo Turismo Centro de Portugal, este ano sob o mote Portugal Inspira, o Turismo Transforma. Pela primeira vez na história do Fórum, o encontro reúne todas as entidades regionais de turismo do país, incluindo as regiões autónomas dos Açores e da Madeira, afirmando-se como o maior ponto de encontro nacional do setor. Ao longo dos 3 dias, em Viseu, o programa contempla painéis temáticos, talks e momentos de networking em torno dos principais desafios e oportunidades do turismo em Portugal. Toda a informação está atualizada em estaçãodiariajornal.sapo.pt, notícias também no site da Estação Diária Rádio em 968.fm.
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2: 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Previsão do estado do tempo para as próximas 24 horas. O Instituto Português de Mar e da Atmosfera está a prever para o distrito de Viseu só um pouco nublado ou limpo, aumentando temporariamente a nubosidade em alguns locais do interior norte e centro, com vento fraco a moderado, sendo por vezes forte nas terras altas. O IPMA está também a prever uma pequena descida das temperaturas, com o mercúrio dos termómetros a chegar aos 30 graus de máxima e a mínima a registrar durante a noite valores perto dos 16 graus no distrito de Viseu.
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3: Estes são os primeiros minutos desta emissão Superestação. A Rádio Oficial de Viseu tem um espaço de emissão especialmente pensado para te dar mais grandes músicas. Continua ligado no 96.8 na playlist da Estação Diária. Volto já a seguir, deixa-te ficares.
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1: 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Só para quem quer estar por dentro do mundo desportivo. Não percas.

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1: São estes alguns dos temas que vamos desenvolver no desporto da Estação Diária. O médio Yaya Seitoul do Tondela foi convocado para representar a África do Sul no Mundial de Futebol, tornando-se o primeiro jogador do clube a ser chamado à maior competição de seleções do mundo. O Casa Pia vai continuar na Primeira Liga Portuguesa de Futebol depois de superar no play-off o Torriense, que na próxima época continua a competir na Liga 2. É já este sábado, 30 de maio, que vai ficar definido o alinhamento das equipas para a época 2026-2027 na Segunda Liga de Futebol. A Associação de Futebol Viseu participa no Torneio da Amizade este fim de semana, dias 30 e 31 de maio, em Ponte Sor, Porto Alegre. Agora é só ficarem atentos ao desenvolvimento destes e outros temas no desporto da Estação Diária. 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

0: 1:30, avançamos para o desporto.
1: O médio Yaya Setoldo, Tondela, foi convocado para representar a África Sul no Mundial de Futebol, tornando-se o primeiro jogador do clube a ser chamado à maior competição de seleções do mundo. A boa época do jogador, com 28 jogos e 2 golos, valeu-lhe a chamada aos Bafana Bafana, que regressam ao Campeonato do Mundo 16 anos depois de terem organizado a competição em 2010. A África do Sul integra o Grupo A com o México, Coreia do Sul e Chequia e protagoniza o jogo de abertura do torneio a 11 de junho, na Cidade do México. Yaya Setoldo já se encontra na África do Sul para a fase de preparação. O Casa Pia vai continuar na Primeira Liga Portuguesa de Futebol depois de superar do play-off Torriense, que na próxima época continua a competir na Liga 2. Depois de um empate sem golos em Torres Vedras, os gansos bateram em Rio Maior Torriense por 2-0. Larrazabal inaugurou o marcador aos 38 minutos e aos 77, Ofori fechou as contas. Com esta vitória, o Casa Pia soma a 5ª participação consecutiva no principal escalão do futebol português, onde na nova época vão também competir Marítimo e Académico de Viseu, que foram promovidos da Liga 2. Tondela e AVS foram despromovidos à 2ª Liga. E já este sábado, 30 de maio, que vai ficar definido o alinhamento das equipas para a época 2026-27 na Liga 2 de Futebol. Belenenses e Sporting de Farense discutem do Restelo a vaga em aberto na segunda mão do play-off. A formação Algarvia entra em campo em vantagem por 1-0, resultado do jogo da primeira mão. O encontro está agendado para as 8:30 da noite, vai ter arbitragem de Luís Godinho. A Associação de Futebol de Viseu participa no Torneio da Amizade este fim de semana em Ponta de Sor, no distrito de Porto Alegre. As seleções distritais sub-13 e sub-14 masculina vão representar o distrito numa competição que conta também com as associações do Algarve, Beja e Porto Alegre. Os jogos realizam-se no Estádio Municipal e no recinto multiusos de Ponta de Sor. Este torneio, segundo a Associação de Viseu, é uma oportunidade para os jovens atletas ganharem experiência competitiva e representarem o distrito num ambiente de convívio e partilha de valores desportivos. Todas as notícias do desporto estão atualizadas em estaçãodiariajornal.sapo.pt, também no site da Estação Diária Rádio em 908.fm. A seguir fica a previsão do estado do tempo.
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2: 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Previsão do estado do tempo para as próximas 24 horas. O Instituto Português de Mar e da Atmosfera está a prever para o distrito de Viseu só um pouco nublado ou limpo, aumentando temporariamente a nubosidade em alguns locais do interior norte e centro, com vento fraco a moderado, sendo por vezes forte nas terras altas. O IPMA está também a prever uma pequena descida das temperaturas, com o mercúrio dos termómetros a chegar aos 30 graus de máxima e a mínima a registrar durante a noite valores perto dos 16 graus no distrito de Viseu.
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0: 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Mais uma pista de dança, o melhor do som house e eletrónica na Estação Diária. Só para quem gosta de batidas mais aceleradas. Lá mais para a frente, a seguir ao sinal horário das 23, temos 3 horas de emissão. Basta ficares bem ligado em 96.8 com a Estação Diária.
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1: De regresso à informação na Estação Diária. Já daqui a pouco vem o Diário da Estação, na Estação Oficial de Viseu. Logo a seguir volto com mais música sem parar. Fica por aí.

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2: São estas algumas das notícias que vamos destacar na edição do dia do Diário da Estação. O Banco Alimentar de Viseu promove este fim de semana uma nova campanha de recolha de alimentos em mais de 70 superfícies comerciais do distrito. A partir de 1 de junho e até 30 de setembro ficam proibidas as queimas de sobrantes e amontoados em toda a região de Viseu Dom Lafões. O Serviço Público de Transporte de Passageiros na região de Viseu Dom Lafões poderá sofrer perturbações no dia 3 de junho devido à greve geral convocada para essa data. A 12ª edição do V Portugal Fórum de Turismo Interno vai decorrer em Viseu entre 1 e 3 de junho no pavilhão multiusos. Agora é só ficarem atentos ao desenvolvimento destes e outros temas no Diário da Estação.
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0: duas horas.
1: 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O Banco Alimentar de Viseu promove este fim de semana uma nova campanha de recolha de alimentos com cerca de 2 mil voluntários presentes em mais de 70 superfícies comerciais do distrito. Podem ser doados bens não perecíveis, como leite, conservas, massa, arroz ou azeite. Os alimentos recolhidos serão distribuídos pelo Banco Alimentar de Viseu em instituições de solidariedade social que apoiam pessoas com carências alimentares na região. A recolha prolonga-se até 7 de junho através de vales disponíveis nos supermercados e também do portal online em alimentastd.pt, acessível também a quem reside fora de Portugal. Os 21 bancos alimentares em Portugal distribuem diariamente alimentos a mais de 370 mil pessoas em parceria com cerca de 2.400 instituições. A partir de 1 de junho e até 30 de setembro ficam proibidas as queimas de sobrantes e amontoados em toda a região de Viseu de Alofões. A medida anunciada pela comunidade visa reforçar a prevenção de incêndios rurais. As autoridades lembram que muitas ignições têm origem em práticas agrícolas e florestais de queimas de resíduos mal controladas e apelam por isso a comportamentos responsáveis. Antes de qualquer queima fora deste período, os cidadãos devem verificar o nível de perigo de incêndio rural e utilizar os meios legais disponíveis. A comunicação de queimas e queimadas é obrigatória às autoridades. O Serviço Público de Transportes de Passageiros da região de Viseu de Alofões poderá sofrer perturbações no dia 3 de junho, data em que está agendada uma greve geral em Portugal. O alerta é da Sim Viseu de Alofões, que gera o serviço Mobi Viseu de Alofões, adiantando que os utentes deverão contar com possíveis reduções dos serviços, atrasos ou mesmo superação de carreiras em determinados períodos do dia. No comunicado, a Sim Viseu de Alofões apela ainda à compreensão e à colaboração de todos os utentes. A 12ª edição do V Portugal, Fórum de Turismo Interno, decorre em Viseu entre 1 e 3 de junho no Pavilhão Multiusos. É a maior iniciativa nacional dedicada ao setor, organizada pelo Turismo Centro de Portugal, este ano sob o mote Portugal Inspira, o Turismo Transforma. Pela primeira vez na história do Fórum, o encontro reúne todas as entidades regionais de turismo do país, incluindo as regiões autónomas dos Açores e da Madeira, afirmando-se como o maior ponto de encontro nacional do setor. Ao longo dos três dias, em Viseu, o programa contempla painéis temáticos, talks e momentos de networking em torno dos principais desafios e oportunidades do turismo em Portugal. Toda a informação está atualizada em estaçãodiariajornal.sapo.pt, notícias também no site da Estação Diária Rádio em 968.fm.
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3: 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Previsão do estado do tempo para as próximas 24 horas. O Instituto Português de Mar e da Atmosfera está a prever para o Distrito de Viseu céu pouco nublado ou limpo, aumentando temporariamente a nubosidade em alguns locais do interior norte e centro, com vento fraco a moderado, sendo por vezes forte nas terras altas. O IPMA está também a prever uma pequena descida das temperaturas, com o mercúrio dos termómetros a chegar aos 30 graus de máxima e a mínima a registrar durante a noite valores perto dos 16 graus no Distrito de Viseu.
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2: Estes são os primeiros minutos desta emissão Superestação na Estação Diária. Abrimos com som nacional e já a seguir fica com uma supernova para ouvir com muita atenção.
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2: São estes alguns dos temas que vamos desenvolver no desporto da Estação Diária. O médio Yaya Seitoul do Tondela foi convocado para representar a África do Sul no Mundial de Futebol, tornando-se o primeiro jogador do clube a ser chamado à maior competição de seleções do mundo. O Casa Pia vai continuar na Primeira Liga Portuguesa de Futebol depois de superar no play-off o Torriense, que na próxima época continua a competir na Liga 2. É já este sábado, 30 de maio, que vai ficar definido o alinhamento das equipas para a época 2026-2027 na Segunda Liga de Futebol. A Associação de Futebol Viseu participa no Torneio da Amizade este fim de semana, dias 30 e 31 de maio, em Ponte Sor, Porto Alegre. Agora é só ficarem atentos ao desenvolvimento destes e outros temas no desporto da Estação Diária. 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

0: 11:30, vem o desporto.
1: O médio Yaya Citoldo Tondela foi convocado para representar a África Sul do Mundial de Futebol, tornando-se o primeiro jogador do clube a ser chamado à maior competição de seleções do mundo. A boa época do jogador, com 28 jogos e 2 golos, valeu-lhe a chamada aos Bafana Bafana, que regressam ao Campeonato do Mundo 16 anos depois de terem organizado a competição em 2010. A África do Sul integra o Grupo A com México, Coreia do Sul e Chequia e protagoniza o jogo de abertura do torneio a 11 de junho, na Cidade do México. Yaya Citoldo já se encontra na África do Sul para a fase de preparação. O Casa Pia vai continuar na Primeira Liga Portuguesa de Futebol depois de superar do play-off Torriense, que na próxima época continua a competir na Liga 2. Depois de um empate sem golos em Torres Vedras, os gansos bateram em Rio Maior Torriense por 2-0. Larrazabal inaugurou o marcador aos 38 minutos e aos 77, Ofório fechou as contas. Com esta vitória, o Casa Pia soma a 5ª participação consecutiva no principal escalão do futebol português, onde na nova época vão também competir Marítimo e Académico de Viseu, que foram promovidos da Liga 2, onde ela e a AVS foram despromovidos à 2ª Liga. E já este sábado, 30 de maio, que vai ficar definido o alinhamento das equipas para a época 2026-27 na Liga 2 de Futebol. Belenenses e Sporting de Farense discutem do Restelo a vaga em aberto na segunda mão do play-off. A formação Algarvia entra em campo em vantagem por 1-0, resultado do jogo da primeira mão. O encontro está agendado para as 8:30 da noite, vai ter arbitragem de Luís Godinho. A Associação de Futebol de Viseu participa no Torneio da Amizade este fim de semana em Ponta de Sor, no distrito de Porto Alegre. As seleções distritais sub-13 e sub-14 masculina vão representar o distrito numa competição que conta também com as associações do Algarve, Beja e Porto Alegre. Os jogos realizam-se no Estádio Municipal e no recinto multiusos de Ponta de Sor. Este torneio, segundo a Associação de Viseu, é uma oportunidade para os jovens atletas ganharem experiência competitiva e representarem o distrito num ambiente de convívio e partilha de valores desportivos. Todas as notícias do desporto estão atualizadas em estaçãodiariajornal.sapo.pt, também no site da Estação Diária Rádio em 908.fm. A seguir fica a previsão do estado do tempo.
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2: 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Previsão do estado do tempo para as próximas 24 horas. O Instituto Português de Mar e da Atmosfera está a prever para o distrito de Viseu céu pouco nublado ou limpo, aumentando temporariamente a nubosidade em alguns locais do interior norte e centro, com vento fraco a moderado, sendo por vezes forte nas terras altas. O IPMA está também a prever uma pequena descida das temperaturas, com o mercúrio dos termómetros a chegar aos 30 graus de máxima e a mínima a registrar durante a noite valores perto dos 16 graus no distrito de Viseu.
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1: Vem aí a informação atualizada na Estação Diária, com o Diário da Estação. São as notícias em destaque em 96.8. Deixa-te ficar.

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0: São estas algumas das notícias que vamos destacar na edição do dia do Diário da Estação. O Banco Alimentar de Viseu promove este fim de semana uma nova campanha de recolha de alimentos em mais de 70 superfícies comerciais do distrito. A partir de 1 de junho e até 30 de setembro ficam proibidas as queimas de sobrantes e amontoados em toda a região de Viseu Dom Lafões. O Serviço Público de Transporte de Passageiros na região de Viseu Dom Lafões poderá sofrer perturbações no dia 3 de junho devido à greve geral convocada para essa data. A 12ª edição do Ver Portugal Fórum de Turismo Interno vai decorrer em Viseu entre 1 e 3 de junho no pavilhão multiusos. Agora é só ficarem atentos ao desenvolvimento destes e outros temas no Diário da Estação. 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
1: 3 horas.
0: 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O Banco Alimentar de Viseu promove este fim de semana uma nova campanha de recolha de alimentos com cerca de 2 mil voluntários presentes em mais de 70 superfícies comerciais do distrito. Podem ser doados bens não perecíveis, como leite, conservas, massa, arroz ou azeite. Os alimentos recolhidos serão distribuídos pelo Banco Alimentar de Viseu em instituições de solidariedade social que apoiam pessoas com carências alimentares na região. A recolha prolonga-se até 7 de junho através de vales disponíveis nos supermercados e também do portal online em alimentas.pt, acessível também a quem reside fora de Portugal. Os 21 bancos alimentares em Portugal distribuem diariamente alimentos a mais de 370 mil pessoas em parceria com cerca de 2.400 instituições. A partir de 1 de junho e até 30 de setembro ficam proibidas as queimas de sobrantes e amontoados em toda a região de Viseu de Alofões. A medida anunciada pela comunidade visa reforçar a prevenção de incêndios rurais. As autoridades lembram que muitas ignições têm origem em práticas agrícolas e florestais de queimas de resíduos mal controladas e apelam por isso a comportamentos responsáveis. Antes de qualquer queima fora deste período, os cidadãos devem verificar o nível de perigo de incêndio rural e utilizar os meios legais disponíveis. A comunicação de queimas e queimadas é obrigatória às autoridades. O Serviço Público de Transportes de Passageiros na região de Viseu de Alofões poderá sofrer perturbações no dia 3 de junho, data em que está agendada uma greve geral em Portugal. O alerta da CIM Viseu de Alofões, que gera o serviço Mobi Viseu de Alofões, adiantando que os utentes deverão contar com possíveis reduções dos serviços, atrasos ou mesmo superação de carreiras em determinados períodos do dia. No comunicado, a CIM Viseu de Alofões apela ainda à compreensão e à colaboração de todos os utentes. A 12ª edição do V Portugal, Fórum de Turismo Interno, decorre em Viseu entre 1 e 3 de junho no Pavilhão Multiusos. É a maior iniciativa nacional dedicada ao setor, organizada pelo Turismo Centro de Portugal, este ano sob o mote Portugal Inspira, o Turismo Transforma. Pela primeira vez na história do Fórum, o encontro reúne todas as entidades regionais de turismo do país, incluindo as regiões autónomas dos Açores e da Madeira, afirmando-se como o maior ponto de encontro nacional do setor. Ao longo dos 3 dias, em Viseu, o programa contempla painéis temáticos, talks e momentos de networking em torno dos principais desafios e oportunidades do turismo em Portugal. Toda a informação está atualizada em estaçãodiariajornal.sapo.pt, notícias também no site da Estação Diária Rádio em 968.fm.
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3: 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Previsão do estado do tempo para as próximas 24 horas. O Instituto Português de Mar e da Atmosfera está a prever para o distrito de Viseu só um pouco nublado ou limpo, aumentando temporariamente a nubosidade em alguns locais do interior norte e centro, com vento fraco a moderado, sendo por vezes forte nas terras altas. O IPMA está também a prever uma pequena descida das temperaturas, com o mercúrio dos termómetros a chegar aos 30 graus de máxima e a mínima a registrar durante a noite valores perto dos 16 graus no distrito de Viseu.
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3: 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Bem-vindo ao 96.8, sessão de abertura na estação diária para mais Super Estação. E já de seguida voltamos à música com uma supernova. Eu volto já a seguir, até já.
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0: momento para pôr a par de ser em desporto. 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
2: 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São só alguns temas que vão desenvolver o desporto de São Diaga. O médio Yacine do Tondela foi convocado a representar a África do Sul no Mundo de Futebol pelo primeiro jogo clube da Samada a meio de competições do mundo. O caso vai continuar na primeira Liga Portuguesa de Bol depois do play-off Riense, que próximo é que continua a competir no mês. É já a Eva 30 Maio que vai ficar na ídolo da equipa época 2026-2027 na segunda Futebol. A Associação de Futebol visita no torneio da Amis de fim de semana 30 e 30 de Maio em Douro, Porto Alegre. Agora estarem atentos envolvem destes e temas Porto desta área.
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0: acho que a gente faz de enganado. Cada um tem um papelzinho e cada um tem o curinho gravado, dado pela manguinha aqui, fazer sua cara na hora precisa. 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
1: Notícias caracterativo da estreia. E o Yaya Toll do Tondela, convocado para apresentar a afeição do futebol, tornando-se primeiro junto ao clube chamado à maior competição de seis do mundo, a boa época de dor, com 28 jogos e 2 gols,

milhões de dólares a fama para que regressam ao canto do mundo 16 depois de ter organizado a competição em 2010. A África do Sul era o Paco, o Coreia do Cheque e protagonismo de abertura do torneio a 11 de junho, idade do México. A Yassir já se encontra na sua fase de preparação. O caso vai contra a Primeira Portuguesa de Futebol, deve superar playoff e esse Alcimep continua a partir na 2. Depois empate em golos em pós-vendas, os gansos bebem Rio Belense P0. Larrasal inaugurador aos 8 minutos 37, Olive Chores. Pois da Vitor Casabia, a quinta participação consecutiva no principal escola de futebol português, onde na Noca volta a partir Marimo e a que divisa foram promovidos da Liga 2, onde ela e a foram despromovidos a 2ª Liga. E já este sábado, 30 de maio, vai ficar unido a Liga das Equipas para a época de 2027 na Liga 2 de futebol. Se o Sporting de França descobriu o rosto de Lagueba na segunda do play-off, formação alvia em campo e agem por 1-0, resultado do jogo na primeira mão. O intro está já para as 8h30, vai a arbitragem de Luís Gunho. A sessão de Viseu de

0: Todas as notícias do desporto estão atualizadas em estaçãodiariajornal.sapo.pt, também no site da Estação Diária Rádio em 968.fm. A seguir fica a previsão do estado do tempo. 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Previsão do estado do tempo para as próximas 24 horas. O Instituto Português de Mar e da Atmosfera está a prever para o Distrito de Viseu céu pouco nublado ou limpo, aumentando temporariamente a nebulosidade em alguns locais do interior norte e centro, com vento fraco a moderado, sendo por vezes forte nas terras altas. O IPMA está também a prever uma pequena descida das temperaturas, com o mercúrio dos termómetros a chegar aos 30 graus de máxima e a mínima a registrar durante a noite valores perto dos 16 graus no Distrito de Viseu. 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
1: Estão aí os primeiros sons que fazem parte da abertura desta hora. Começamos com Super Malha Tuga, acrescentamos Supernova.
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1: Vamos fazer uma pequena pausa na música e logo a seguir temos o Diário da Estação. As notícias em destaque em 96.8. Já a seguir, fica bem ligado.

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2: São estas algumas das notícias que vamos destacar na edição do dia do Diário da Estação. O Banco Alimentar de Viseu promove este fim de semana uma nova campanha de recolha de alimentos em mais de 70 superfícies comerciais do distrito. A partir de 1 de junho e até 30 de setembro ficam proibidas as queimas de sobrantes e amontoados em toda a região de Viseu Dom Lafões. O Serviço Público de Transporte de Passageiros na região de Viseu Dom Lafões poderá sofrer perturbações no dia 3 de junho devido à greve geral convocada para essa data. A 12ª edição do V Portugal Fórum de Turismo Interno vai decorrer em Viseu entre 1 e 3 de junho no pavilhão multiusos. Agora é só ficarem atentos ao desenvolvimento destes e outros temas no Diário da Estação.
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0: 4 horas.
1: 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O Banco Alimentar de Viseu promove este fim de semana uma nova campanha de recolha de alimentos com cerca de 2 mil voluntários presentes em mais de 70 superfícies comerciais do distrito. Podem ser doados bens não perecíveis, como leite, conservas, massa, arroz ou azeite. Os alimentos recolhidos serão distribuídos pelo Banco Alimentar de Viseu em instituições de solidariedade social que apoiam pessoas com carências alimentares na região. A recolha prolonga-se até 7 de junho através de vales disponíveis nos supermercados e também do portal online em alimentas.pt, acessível também a quem reside fora de Portugal. Os 21 bancos alimentares em Portugal distribuem diariamente alimentos a mais de 370 mil pessoas em parceria com cerca de 2.400 instituições. A partir de 1 de junho e até 30 de setembro ficam proibidas as queimas de sobrantes e amontoados em toda a região de Viseu de Lafões. A medida anunciada pela comunidade visa reforçar a prevenção de incêndios rurais. As autoridades lembram que muitas ignições têm origem em práticas agrícolas e florestais de queimas de resíduos mal controladas e apelam por isso a comportamentos responsáveis. Antes de qualquer queima fora deste período, os cidadãos devem verificar o nível de perigo de incêndio rural e utilizar os meios legais disponíveis. A comunicação de queimas e queimadas é obrigatória às autoridades. O Serviço Público de Transportes de Passageiros na região de Viseu de Lafões poderá sofrer perturbações no dia 3 de junho, data em que está agendada uma greve geral em Portugal. O alerta é da Simviseu de Lafões, que gera o serviço Mobi Viseu de Lafões, adiantando que os utentes deverão contar com possíveis reduções dos serviços, atrasos ou mesmo superação de carreiras em determinados períodos do dia. No comunicado, a Simviseu de Lafões apela ainda à compreensão e à colaboração de todos os utentes. A 12ª edição do Vem Portugal, Fórum de Turismo Interno, decorre em Viseu entre 1 e 3 de junho no Pavilhão Multiusos. É a maior iniciativa nacional dedicada ao setor, organizada pelo Turismo Centro de Portugal, este ano sob o mote Portugal Inspira, o Turismo Transforma. Pela primeira vez na história do Fórum, o encontro reúne todas as entidades regionais de turismo do país, incluindo as regiões autónomas dos Açores e da Madeira, afirmando-se como o maior ponto de encontro nacional do setor. Ao longo dos 3 dias, em Viseu, o programa contempla painéis temáticos, talks e momentos de networking em torno dos principais desafios e oportunidades do turismo em Portugal. Toda a informação está atualizada em estaçãodiariajornal.sapo.pt, notícias também no site da Estação Diária Rádio em 968.fm.
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3: 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Previsão do estado do tempo para as próximas 24 horas. O Instituto Português de Mar e da Atmosfera está a prever para o distrito de Viseu só um pouco nublado ou limpo, aumentando temporariamente a nubosidade em alguns locais do interior norte e centro, com vento fraco a moderado, sendo por vezes forte nas terras altas. O IPMA está também a prever uma pequena descida das temperaturas, com o mercúrio dos termómetros a chegar aos 30 graus de máxima e a mínima a registrar durante a noite valores perto dos 16 graus no distrito de Viseu.
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1: Som de abertura na Estação Diária para mais Superestação. E durante as próximas horas, grandes músicas sem parar em 96.8. Fica connosco.
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0: 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Boa noite. Atualizamos os principais títulos do desporto, informação que vai para o ar logo a seguir ao bloco dos comerciais. Estaremos de novo convosco para avançarmos para a segunda meia hora desta emissão.
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1: São estes alguns dos temas que vamos desenvolver no desporto da Estação Diária. O médio Yaya Sitol do Tondela foi convocado para representar a África do Sul no Mundial de Futebol, tornando-se o primeiro jogador do clube a ser chamado à maior competição de seleções do mundo. O Casa Pia vai continuar na Primeira Liga Portuguesa de Futebol depois de superar no play-off o Torriense, que na próxima época continua a competir na Liga 2. É já este sábado, 30 de maio, que vai ficar definido o alinhamento das equipas para a época 2026-2027 na Segunda Liga de Futebol. A Associação de Futebol Viseu participa no Torneio da Amizade este fim de semana, dias 30 e 31 de maio, em Ponte Sor, Porto Alegre. Agora é só ficarem atentos ao desenvolvimento destes e outros temas no desporto da Estação Diária. 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

0: bloco de informação desportiva às 4:30.
1: O médio Yaya Citoldo Tondela foi convocado para representar a África Sul do Mundial de Futebol, tornando-se o primeiro jogador do clube a ser chamado à maior competição de seleções do mundo. A boa época do jogador, com 28 jogos e 2 golos, valeu-lhe a chamada aos Bafana Bafana, que regressam ao Campeonato do Mundo 16 anos depois de terem organizado a competição em 2010. A África do Sul integra o Grupo A com México, Coreia do Sul e Chequia e protagoniza o jogo de abertura do torneio a 11 de junho, na Cidade do México. Yaya Citoldo já se encontra na África do Sul para a fase de preparação. O Casa Pia vai continuar na Primeira Liga Portuguesa de Futebol depois de superar do play-off Torriense, que na próxima época continua a competir na Liga 2. Depois de um empate sem golos em Torres Vedras, os gansos bateram em Rio Maior Torriense por 2-0. Larrazabal inaugurou o marcador aos 38 minutos e aos 77, Ofori fechou as contas. Com esta vitória, o Casa Pia soma a 5ª participação consecutiva no principal escalão do futebol português, onde na nova época vão também competir Marítimo e Académico de Viseu, que foram promovidos da Liga 2. Tondela e AVS foram despromovidos à 2ª Liga. É já este sábado, 30 de maio, que vai ficar definido o alinhamento das equipas para a época 2026-27 na Liga 2 de Futebol. Belenenses e Sporting de Farense discutem do Restelo a vaga em aberto na segunda mão do play-off. A formação Algarvia entra em campo em vantagem por 1-0, resultado do jogo da primeira mão. O encontro está agendado para as 8:30 da noite, vai ter arbitragem de Luís Godinho. A Associação de Futebol de Viseu participa no Torneio da Amizade este fim de semana em Ponte de Sor, no distrito de Porto Alegre. As seleções distritais sub-13 e sub-14 masculina vão representar o distrito numa competição que conta também com as associações do Algarve, Beja e Porto Alegre. Os jogos realizam-se no Estádio Municipal e no recinto multiusos de Ponta de Sor. Este torneio, segundo a Associação de Viseu, é uma oportunidade para os jovens atletas ganharem experiência competitiva e representarem o distrito num ambiente de convívio e partilha de valores desportivos. Todas as notícias do desporto estão atualizadas em estaçãodiariajornal.sapo.pt, também no site da Estação Diária Rádio em 968.fm. A seguir fica a previsão do estado do tempo.
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2: 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Previsão do estado do tempo para as próximas 24 horas. O Instituto Português de Mar e da Atmosfera está a prever para o distrito de Viseu só um pouco nublado ou limpo, aumentando temporariamente a nubosidade em alguns locais do interior norte e centro, com vento fraco a moderado, sendo por vezes forte nas terras altas. O IPMA está também a prever uma pequena descida das temperaturas, com o mercúrio dos termómetros a chegar aos 30 graus de máxima e a mínima a registrar durante a noite valores perto dos 16 graus no distrito de Viseu.
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0: 19:22. 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Sejam todos muito bem-vindos ao top da estação. 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
1: Estamos de regresso e praticamente a finalizar mais uma hora de emissão na Estação Diária. Avançamos para os destaques que, à hora certa, irão fazer parte do Diário da Estação. Foi um prazer estar convosco durante estes cerca de 60 minutos. Regressaremos à antena logo a seguir à informação atualizada.
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2: 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São estes alguns dos temas que vamos desenvolver no Desporto da Estação Diária. O Académico Viseu Futebol Clube vai a eleições no dia 19 de junho. A Liga Portugal viveu a melhor época televisiva dos últimos 6 anos. Na 2ª Divisão Nacional Feminina de Futsal, Viseu 2001 e Futsal AME cumprem calendário já com a situação definida a 2 jornadas do final do campeonato. O Tondela anunciou a primeira contratação para a nova equipa feminina sub-19 com Mara Casanova, de 18 anos, a chegar ao clube depois de ter representado o Famalicão, Viseu 2001 e os Represenses. Agora é só ficarem atentos ao desenvolvimento destes e outros temas no Desporto da Estação Diária. 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

0: 5 horas.
1: 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O Banco Alimentar de Viseu promove este fim de semana uma nova campanha de recolha de alimentos com cerca de 2 mil voluntários presentes em mais de 70 superfícies comerciais do distrito. Podem ser doados bens não perecíveis, como leite, conservas, massa, arroz ou azeite. Os alimentos recolhidos serão distribuídos pelo Banco Alimentar de Viseu em instituições de solidariedade social que apoiam pessoas com carências alimentares na região. A recolha prolonga-se até 7 de junho através de vales disponíveis nos supermercados e também do portal online em alimentastaideia.pt, acessível também a quem reside fora de Portugal. Os 21 bancos alimentares em Portugal distribuem diariamente alimentos a mais de 370 mil pessoas em parceria com cerca de 2.400 instituições. A partir de 1 de junho e até 30 de setembro ficam proibidas as queimas de sobrantes e amontoados em toda a região de Viseu de Alofões. A medida anunciada pela comunidade visa reforçar a prevenção de incêndios rurais. As autoridades lembram que muitas ignições têm origem em práticas agrícolas e florestais de queimas de resíduos mal controladas e apelam por isso a comportamentos responsáveis. Antes de qualquer queima fora deste período, os cidadãos devem verificar o nível de perigo de incêndio rural e utilizar os meios legais disponíveis. A comunicação de queimas e queimadas é obrigatória às autoridades. O Serviço Público de Transportes de Passageiros na região de Viseu de Alofões poderá sofrer perturbações do dia 3 de junho, data em que está agendada uma greve geral em Portugal. O alerta é da Simviseu de Alofões, que gera o serviço Mobi Viseu de Alofões, adiantando que os utentes deverão contar com possíveis reduções dos serviços, atrasos ou mesmo superação de carreiras em determinados períodos do dia. No comunicado, a Simviseu de Alofões apela ainda à compreensão e à colaboração de todos os utentes. A 12ª edição do Vem Portugal, Fórum de Turismo Interno, decorre em Viseu entre 1 e 3 de junho no Pavilhão Multiusos. É a maior iniciativa nacional dedicada ao setor, organizada pelo Turismo Centro de Portugal, este ano sob o mote Portugal Inspira, o Turismo Transforma. Pela primeira vez na história do Fórum, o encontro reúne todas as entidades regionais de turismo do país, incluindo as regiões autónomas dos Açores e da Madeira, afirmando-se como o maior ponto de encontro nacional do setor. Ao longo dos 3 dias, em Viseu, o programa contempla painéis temáticos, talks e momentos de networking em torno dos principais desafios e oportunidades do turismo em Portugal. Toda a informação está atualizada em estaçãodiariajornal.sapo.pt, notícias também no site da Estação Diária Rádio em 968.fm.
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5: Previsão do estado do tempo para as próximas 24 horas.
6: O Instituto Português do Mar e da Atmosfera está a prever para o distrito de Viseu só um pouco nublado ou limpo, aumentando temporariamente a nubosidade em alguns locais do interior norte e centro, com vento fraco a moderado, sendo por vezes forte nas terras altas. O IPMA está também a prever uma pequena descida das temperaturas, com o mercúrio dos termómetros a chegar aos 30 graus de máxima e a mínima a registrar durante a noite valores perto dos 16 graus no distrito de Viseu.
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8: Sinal da redação que chama a atenção para os principais títulos das notícias que fazem parte do Bloco de Informação do Desporto.
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3: Olá, Viva, está aí mais um início de emissão na Estação Diária. Primeira das músicas que destacamos, versão nacional para começarmos mais uma grande hora. Supernova é a malha escolhida para os próximos minutos em 96.8. Até já!
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0: Estação Diária, boa noite. Para que nos próximos minutos possas ficar ligado na Estação Diária Rádio, escolhemos mais um super som que iremos recomendar já de seguida. 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

0: Estação Diária, boa noite. Quase em cima da meia hora para dar um espaço de emissão ao desporto na Estação Diária. Informação que vai para o ar logo a seguir aos destaques e ao bloco comercial na antena da Estação Oficial de Viseu. Até já!
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3: São estes alguns dos temas que vamos desenvolver no desporto da Estação Diária. O médio Yaya Seitoul do Tondela foi convocado para representar a África do Sul no Mundial de Futebol, tornando-se o primeiro jogador do clube a ser chamado à maior competição de seleções do mundo. O Casa Pia vai continuar na Primeira Liga Portuguesa de Futebol depois de superar no play-off o Torriense, que na próxima época continua a competir na Liga 2. É já este sábado, 30 de maio, que vai ficar definido o alinhamento das equipas para a época 2026-2027 na Segunda Liga de Futebol. A Associação de Futebol Viseu participa no Torneio da Amizade este fim de semana, dias 30 e 31 de maio, em Ponte Sor, Porto Alegre. Agora é só ficarem atentos ao desenvolvimento destes e outros temas no desporto da Estação Diária.
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0: bloco de informação desportiva às 5h30.
1: O médio Yaya Setoldo Tondela foi convocado para representar a África Sul no Mundial de Futebol, tornando-se o primeiro jogador do clube a ser chamado à maior competição de seleções do mundo. A boa época do jogador, com 28 jogos e 2 golos, valeu-lhe a chamada aos Bafana Bafana, que regressam ao Campeonato do Mundo 16 anos depois de terem organizado a competição em 2010. A África do Sul integra o Grupo A com México, Coreia e Chequia e protagoniza o jogo de abertura do torneio a 11 de junho na Cidade do México. Yaya Setoldo já se encontra na África Sul para a fase de preparação. O Casa Pia vai continuar na Primeira Liga Portuguesa de Futebol depois de superar no play-off o Torriense, que na próxima época continua a competir na Liga 2. Depois de um empate sem golos em Torres Vedras, os gansos bateram em Rio Maior o Torriense por 2-0. Larrazabal inaugurou o marcador aos 38 minutos e aos 77 o Fóri fechou as contas. Com esta vitória, o Casa Pia soma a 5ª participação consecutiva no principal escalão do futebol português, onde na nova época vão também competir Marítimo e Académico de Viseu, que foram promovidos da Liga 2. Tondela e AVS foram despromovidos à 2ª Liga. É já este sábado, 30 de maio, que vai ficar definido o alinhamento das equipas para a época 2026-27 na Liga 2 de Futebol. Belenenses e Sporting de Farense discutem do Restelo a vaga em aberto na segunda mão do play-off. A formação Algarvia entra em campo em vantagem por 1-0, resultado do jogo da primeira mão. O encontro está agendado para as 8h30 da noite, vai ter arbitragem de Luís Godinho. A Associação de Futebol de Viseu participa no Torneio da Amizade este fim de semana em Ponta de Sor, no distrito de Porto Alegre. As seleções distritais sub-13 e sub-14 masculina vão representar o distrito numa competição que conta também com as associações do Algarve, Beja e Porto Alegre. Os jogos realizam-se no Estádio Municipal e no recinto multiusos de Ponta de Sor. Este torneio, segundo a Associação de Viseu, é uma oportunidade para os jovens atletas ganharem experiência competitiva e representarem o distrito num ambiente de convívio e partilha de valores desportivos. Todas as notícias do desporto estão atualizadas em estaçãodiariajornal.sapo.pt, também no site da Estação Diária Rádio em 908.fm. A seguir fica a previsão do estado do tempo.
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2: 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Previsão do estado do tempo para as próximas 24 horas. O Instituto Português de Mar e da Atmosfera está a prever para o distrito de Viseu só um pouco nublado ou limpo, aumentando temporariamente a nebulosidade em alguns locais do interior norte e centro, com vento fraco a moderado, sendo por vezes forte nas terras altas. O IPMA está também a prever uma pequena descida das temperaturas, com o mercúrio dos termómetros a chegar aos 30 graus de máxima e a mínima a registrar durante a noite valores perto dos 16 graus no distrito de Viseu.
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0: 710, Carlos Manuel Costa. Estamos de regresso e praticamente a finalizar mais uma hora de emissão na Estação Diária. 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Carlos Manuel Costa, na Estação Diária. Tudo a postos para que possamos saber as novidades que irão ter desenvolvimento logo após o sinal horário. Reservamos para o final desta edição os títulos que irão destacar-se no Diário da Estação. De segunda a domingo.
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1: Praticamente no final de hora, altura para fazermos mais uma pausa na música e darmos a conhecer os títulos do Diário da Estação. Ainda antes de encerrarmos a hora, vêm os comerciais. Depois do sinal horário, voltamos para mais uma hora na Estação Diária.
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2: São estes alguns dos temas que vamos desenvolver no Desporto da Estação Diária. O Académico Viseu Futebol Clube vai a eleições no dia 19 de junho. A Liga Portugal viveu a melhor época televisiva dos últimos 6 anos. Na 2ª Divisão Nacional Feminina de Futsal, Viseu 2001 e Futsal AME cumprem calendário já com a situação definida a 2 jornadas do final do campeonato. O Tondela anunciou a primeira contratação para a nova equipa feminina sub-19 com Maracasa Nova de 18 anos a chegar ao clube depois de ter representado o Famalicão, Viseu 2001 e os Represenças. Agora é só ficarem atentos ao desenvolvimento destes e outros temas no Desporto da Estação Diária. 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
1: 6 horas.
2: 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O Banco Alimentar de Viseu promove este fim de semana uma nova campanha de recolha de alimentos com cerca de 2 mil voluntários presentes em mais de 70 superfícies comerciais do distrito. Podem ser doados bens não perecíveis, como leite, conservas, massa, arroz ou azeite. Os alimentos recolhidos serão distribuídos pelo Banco Alimentar de Viseu em instituições de solidariedade social que apoiam pessoas com carências alimentares na região. A recolha prolonga-se até 7 de junho através de vales disponíveis nos supermercados e também do portal online em alimentastaideia.pt, acessível também a quem reside fora de Portugal. Os 21 bancos alimentares em Portugal distribuem diariamente alimentos a mais de 370 mil pessoas em parceria com cerca de 2.400 instituições. A partir de 1 de junho e até 30 de setembro ficam proibidas as queimas de sobrantes e amontoados em toda a região de Viseu de Lafões. A medida anunciada pela comunidade visa reforçar a prevenção de incêndios rurais. As autoridades lembram que muitas ignições têm origem em práticas agrícolas e florestais de queimas de resíduos mal controladas e apelam por isso a comportamentos responsáveis. Antes de qualquer queima fora deste período, os cidadãos devem verificar o nível de perigo de incêndio rural e utilizar os meios legais disponíveis. A comunicação de queimas e queimadas é obrigatória às autoridades. O Serviço Público de Transportes de Passageiros da região de Viseu de Lafões poderá sofrer perturbações no dia 3 de junho, data em que está agendada uma greve geral em Portugal. O alerta é da Simviseu de Lafões, que gera o serviço Mobi Viseu de Lafões, adiantando que os utentes deverão contar com possíveis reduções dos serviços, atrasos ou mesmo superação de carreiras em determinados períodos do dia. No comunicado, a Simviseu de Lafões apela ainda à compreensão e à colaboração de todos os utentes. A 12ª edição do V-Portugal, Fórum de Turismo Interno, decorre em Viseu entre 1 e 3 de junho no Pavilhão Multiusos. É a maior iniciativa nacional dedicada ao setor, organizada pelo Turismo Centro de Portugal, este ano sob o mote Portugal Inspira, o Turismo Transforma. Pela primeira vez na história do Fórum, o encontro reúne todas as entidades regionais de turismo do país, incluindo as regiões autónomas dos Açores e da Madeira, afirmando-se como o maior ponto de encontro nacional do setor. Ao longo dos 3 dias, em Viseu, o programa contempla painéis temáticos, talks e momentos de networking em torno dos principais desafios e oportunidades do turismo em Portugal. Toda a informação está atualizada em estaçãodiariajornal.sapo.pt. Notícias também no site da Estação Diária Rádio em 968.fm. 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
3: 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Previsão do estado do tempo para as próximas 24 horas. O Instituto Português de Mar e da Atmosfera está a prever para o distrito de Viseu céu pouco nublado ou limpo, aumentando temporariamente a nubosidade em alguns locais do interior norte e centro, com vento fraco a moderado, sendo por vezes forte nas terras altas. O IPMA está também a prever uma pequena descida das temperaturas, com o mercúrio dos termómetros a chegar aos 30 graus de máxima e a mínima a registrar durante a noite valores perto dos 16 graus no distrito de Viseu.
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2: Ora viva, voltámos à antena depois do sinal horário e logo a seguir destacamos algumas das músicas que mais estão a bater no mercado nacional. Supernova na Estação Diária. Fiquem bem.
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1: Estamos de regresso à hora. Temos aí mais informação relativa às diferentes bandas que vamos rodando na Estação Diária. Soltas da Estação em 96.8 FM. Até já.
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0: Estação Diária. Boa noite. É o desporto na Estação Diária. Prestem atenção aos destaques e ao bloco dos comerciais. Voltaremos de novo à antena para a segunda parte desta emissão Super Estação. Até já.
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1: São estes alguns dos temas que vamos desenvolver no desporto da Estação Diária. O médio Yaya Seitou do Tondela foi convocado para representar a África do Sul no Mundial de Futebol, tornando-se o primeiro jogador do clube a ser chamado à maior competição de seleções do mundo. O Casa Pia vai continuar na Primeira Liga Portuguesa de Futebol depois de superar no play-off o Torriense, que na próxima época continua a competir na Liga 2. É já este sábado 30 de maio que vai ficar definido o alinhamento das equipas para a época 2026-2027 na Segunda Liga de Futebol. A Associação de Futebol Viseu participa no Torneio da Amizade este fim de semana, dias 30 e 31 de maio, em Ponte Sor, Porto Alegre. Agora é só ficarem atentos ao desenvolvimento destes e outros temas no desporto da Estação Diária. 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

0: Desporto à meia hora, bloco 2, 6h30.
1: O médio Yaya Setoldo Pondela foi convocado para representar a África Sul no Mundial de Futebol, tornando-se o primeiro jogador do clube a ser chamado à maior competição de seleções do mundo. A boa época do jogador, com 28 jogos e 2 golos, valeu-lhe a chamada aos Bafana Bafana, que regressam ao Campeonato do Mundo 16 anos depois de terem organizado a competição em 2010. A África do Sul integra o Grupo A com México, Coreia e Chequia e protagoniza o jogo de abertura do torneio a 11 de junho na Cidade do México. Yaya Setoldo já se encontra na África Sul para a fase de preparação. O Casa Pia vai continuar na Primeira Liga Portuguesa de Futebol depois de superar do play-off Torriense, que na próxima época continua a competir na Liga 2. Depois de um empate sem golos em Torres Vedras, os gansos bateram em Rio Maior Torriense por 2-0. Larrazabal inaugurou o marcador aos 38 minutos e aos 77, Ofori fechou as contas. Com esta vitória, o Casa Pia soma a 5ª participação consecutiva no principal escalão do futebol português, onde na nova época vão também competir Marítimo e Académico de Viseu, que foram promovidos da Liga 2, onde ela e a AVS foram despromovidos à 2ª Liga. E já este sábado, 30 de maio, que vai ficar definido o alinhamento das equipas para a época 2026-27 na Liga 2 de Futebol. Belenenses e Sporting de Farense discutem do Restelo a vaga em aberto na segunda mão do play-off. A formação Algarvia entra em campo em vantagem por 1-0, resultado do jogo da primeira mão. O encontro está agendado para as 8h30 da noite, vai ter arbitragem de Luís Godinho. A Associação de Futebol de Viseu participa no Torneio da Amizade este fim de semana em Ponta de Sor, no distrito de Porto Alegre. As seleções distritais sub-13 e sub-14 masculina vão representar o distrito numa competição que conta também com as associações do Algarve, Beja e Porto Alegre. Os jogos realizam-se no Estádio Municipal e no recinto multiusos de Ponta de Sor. Este torneio, segundo a Associação de Viseu, é uma oportunidade para os jovens atletas ganharem experiência competitiva e representarem o distrito num ambiente de convívio e partilha de valores desportivos. Todas as notícias do desporto estão atualizadas em estaçãodiariajornal.sapo.pt, também no site da Estação Diária Rádio em 908.fm. A seguir fica a previsão do estado do tempo.
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4: Previsão do estado do tempo para as próximas 24 horas. O Instituto Português de Mar e da Atmosfera está a prever para o Distrito de Viseu céu pouco nublado ou limpo, aumentando temporariamente a nubosidade em alguns locais do interior norte e centro, com vento fraco a moderado, sendo por vezes forte nas terras altas. O IPMA está também a prever uma pequena descida das temperaturas, com o mercúrio dos termómetros a chegar aos 30 graus de máxima e a mínima a registrar durante a noite valores perto dos 16 graus no Distrito de Viseu.
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0: Para recuperarmos grandes músicas, estão aí clássicos da estação. Estamos a dar a conhecer algumas das melhores manhãs do mercado que rodaram alguns anos atrás. Ainda durante esta hora, recordamos a antena 9680 a fixar no vosso rádio. Até já!
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1: Cumprimos mais uma hora de emissão, está aí a altura de revelarmos os principais títulos do Diário da Estação. Tudo a postos para que possamos saber as novidades que irão ter desenvolvimento logo após o sinal horário. Não percam as notícias, prometemos regressar em força. Fiquem bem.
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2: São estes alguns dos temas que vamos desenvolver no Desporto da Estação Diária. O Académico Viseu Futebol Clube vai a eleições no dia 19 de junho. A Liga Portugal viveu a melhor época televisiva dos últimos 6 anos. Na 2ª Divisão Nacional Feminina de Futsal, Viseu 2001 e Futsal AME cumprem calendário já com a situação definida a 2 jornadas do final do campeonato. O Tondela anunciou a primeira contratação para a nova equipa feminina sub-19 com Mara Casanova, de 18 anos, a chegar ao clube depois de ter representado o Famalicão, Viseu 2001 e os Lepezenses. Agora é só ficarem atentos ao desenvolvimento destes e outros temas no Desporto da Estação Diária. 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
7: O Banco Alimentar de Viseu promove este fim de semana uma nova campanha de recolha de alimentos com cerca de 2 mil voluntários presentes em mais de 70 superfícies comerciais do distrito. Podem ser doados bens não perecíveis, como leite, conservas, massa, arroz ou azeite. Os alimentos recolhidos serão distribuídos pelo Banco Alimentar de Viseu em instituições de solidariedade social que apoiam pessoas com carências alimentares na região. A recolha prolonga-se até 7 de junho através de vales disponíveis nos supermercados e também do portal online em alimentaesta.pt, acessível também a quem reside fora de Portugal. Os 21 bancos alimentares em Portugal distribuem diariamente alimentos a mais de 370 mil pessoas em parceria com cerca de 2.400 instituições. A partir de 1 de junho e até 30 de setembro ficam proibidas as queimas de sobrantes e amontoados em toda a região de Viseu de Lafões. A medida anunciada pela comunidade visa reforçar a prevenção de incêndios rurais. As autoridades lembram que muitas ignições têm origem em práticas agrícolas e florestais de queimas de resíduos mal controladas e apelam por isso a comportamentos responsáveis. Antes de qualquer queima fora deste período, os cidadãos devem verificar o nível de perigo de incêndio rural e utilizar os meios legais disponíveis. A comunicação de queimas e queimadas é obrigatória às autoridades. O Serviço Público de Transportes de Passageiros da região de Viseu de Lafões poderá sofrer perturbações no dia 3 de junho, data em que está agendada uma greve geral em Portugal. O alerta da Sim Viseu de Lafões, que gera o serviço Mobi Viseu de Lafões, adiantando que os utentes deverão contar com possíveis reduções dos serviços, atrasos ou mesmo superação de carreiras em determinados períodos do dia. No comunicado, a Sim Viseu de Lafões apela ainda à compreensão e à colaboração de todos os utentes. A 12ª edição do V Portugal, Fórum de Turismo Interno, decorre em Viseu entre 1 e 3 de junho no Pavilhão Multiusos. É a maior iniciativa nacional dedicada ao setor, organizada pelo Turismo Centro de Portugal, este ano sob o mote Portugal Inspira, o Turismo Transforma. Pela primeira vez na história do Fórum, o encontro reúne todas as entidades regionais de turismo do país, incluindo as regiões autónomas dos Açores e da Madeira, afirmando-se como o maior ponto de encontro nacional do setor. Ao longo dos 3 dias, em Viseu, o programa contempla painéis temáticos, talks e momentos de networking em torno dos principais desafios e oportunidades do turismo em Portugal. Toda a informação está atualizada em estaçãodiariajornal.sapo.pt, notícias também no site da Estação Diária Rádio em 968.fm.
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8: 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Previsão do estado do tempo para as próximas 24 horas. O Instituto Português de Mar e da Atmosfera está a prever para o distrito de Viseu só um pouco nublado ou limpo, aumentando temporariamente a nubosidade em alguns locais do interior norte e centro, com vento fraco a moderado, sendo por vezes forte nas terras altas. O IPMA está também a prever uma pequena descida das temperaturas, com o mercúrio dos termómetros a chegar aos 30 graus de máxima e a mínima a registrar durante a noite valores perto dos 16 graus no distrito de Viseu.
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2: Muito bem, está aí a hora de ponta na estação diária. Para perceber onde estão os focos de maior intensidade de trânsito, fique atento ao GPS da estação. Preste atenção às nossas indicações e junto às rotundas da circunvalação de Viseu, onde se encontra maior volume de tráfego. Em hora de ponta, a circulação fica condicionada. Se o caminho que procura percorrer é o da estrada pela zona norte da cidade, isto é, ao cimo da rotunda da Braveses, tem três alternativas. A primeira será descer à Avenida de Europa até à fonte cibernética junto à Feira de São Mateus. E aí, o trânsito começa a complicar. A solução número 2 será tomar o rumo da Avenida da Bélgica, descer até ao continente, continuar em frente até à estátua de Viriato e seguir via Avenida Emílio Navarro. A terceira das alternativas é avançar pela localidade da Braveses em direção à Escola Básica Doutor Azeredo Perdigão, continuar em sentido descendente pela estrada que vai dar a Santiago até apanhar a circunvalação. Ou tem ainda a possibilidade de, junto à Escola Básica Doutor Azeredo Perdigão, virar à direita e prosseguir via Estrada Velha da Braveses. Ficam aí as soluções alternativas para quem pretende entrar pela zona norte da cidade de Viseu. Voltaremos mais tarde na próxima Hora de Ponta.
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0: 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Muito bem, estamos aí em mais uma hora de Portugal às 7. Abrimos mais uma emissão com Fora da Caixa, grande tema nacional, na Estação Diária. Para seguirmos em frente, tema top em destaque. Supernova para ouvirmos nos minutos iniciais desta hora. Vamos à contagem, 9680. 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

0: Setas, Carlos Manuel Costa. É sempre bom estar de volta à Estação Oficial de Viseu. Mais uma grande hora de rádio em 96.80. Carlos Manuel Costa, na Estação Diária. 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
1: Já a seguir, as soltas da estação na Estação Diária. As histórias que envolvem os mais diferentes artistas da música. Nesta hora, Super Estação, na Estação Oficial de Viseu. Até já! 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

0: portuguesa como cantor, intérprete e músico. Em 2006, inicia um percurso que mudaria a vida para sempre. Foi nas suas primeiras aulas de guitarra que começa, pela primeira vez, a dar a conhecer o seu talento. Foi um dos fundadores da banda Algarvia, Fora da Boia, onde não só se destacou como guitarrista, como também pelas suas qualidades vocais e de composição. Em 2012, foi um dos finalistas do programa Ídolos e aí deu início à sua carreira a solo, que atualmente conta com temas de sucesso, destacando-se nos tops nacionais.
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1: Praticamente em cima da meia hora de emissão em 96.80. Está a chegar mais um bloco de informação desportivo na estação oficial de Viseu. Antes ainda tempo para darmos um pulo aos comerciais. Volto já a seguir. Fiquem bem. 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
1: São estes alguns dos temas que vamos desenvolver no desporto da Estação Diária. O médio Yaya Sitol do Tondela foi convocado para representar a África do Sul no Mundial de Futebol, tornando-se o primeiro jogador do clube a ser chamado à maior competição de seleções do mundo. O Casa Pia vai continuar na Primeira Liga Portuguesa de Futebol depois de superar no play-off o Torriense, que na próxima época continua a competir na Liga 2. É já este sábado, 30 de maio, que vai ficar definido o alinhamento das equipas para a época 2026-2027 na Segunda Liga de Futebol. A Associação de Futebol Viseu participa no Torneio da Amizade este fim de semana, dias 30 e 31 de maio, em Ponte Sor, Porto Alegre. Agora é só ficarem atentos ao desenvolvimento destes e outros temas no desporto da Estação Diária. 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

0: 7h30. Está de volta à informação esportiva.
1: O médio Yaya Citoldo Tondela foi convocado para representar a África Sul no Mundial de Futebol, tornando-se o primeiro jogador do clube a ser chamado à maior competição de seleções do mundo. A boa época do jogador, com 28 jogos e 2 golos, valeu-lhe a chamada aos Bafana Bafana, que regressam ao Campeonato do Mundo 16 anos depois de terem organizado a competição em 2010. A África do Sul integra o Grupo A com México, Coreia do Sul e Chequia e protagoniza o jogo de abertura do torneio a 11 de junho, na Cidade do México. Yaya Citoldo já se encontra na África do Sul para a fase de preparação. O Casa Pia vai continuar na Primeira Liga Portuguesa de Futebol depois de superar do play-off o Torriense, que na próxima época continua a competir na Liga 2. Depois de um empate sem golos em Torres Vedras, os gansos bateram em Rio Maior o Torriense por 2-0. Larrazabal inaugurou o marcador aos 38 minutos e aos 77, Ofori fechou as contas. Com esta vitória, o Casa Pia soma a 5ª participação consecutiva no principal escalão do futebol português, onde na nova época vão também competir Marítimo e Académico de Viseu, que foram promovidos da Liga 2, onde ela e a AVS foram despromovidos à 2ª Liga. E já este sábado, 30 de maio, que vai ficar definido o alinhamento das equipas para a época 2026-27 na Liga 2 de Futebol. Belenenses e Sporting de Farense discutem do Restelo a vaga em aberto na segunda mão do play-off. A formação Algarvia entra em campo em vantagem por 1-0, resultado do jogo da primeira mão. O encontro está agendado para as 8h30 da noite, vai ter arbitragem de Luís Godinho. A Associação de Futebol de Viseu participa no Torneio da Amizade este fim de semana em Ponta de Sor, no distrito de Porto Alegre. As seleções distritais sub-13 e sub-14 masculina vão representar o distrito numa competição que conta também com as associações do Algarve, Beja e Porto Alegre. Os jogos realizam-se no Estádio Municipal e no recinto multiusos de Ponta de Sor. Este torneio, segundo a Associação de Viseu, é uma oportunidade para os jovens atletas ganharem experiência competitiva e representarem o distrito num ambiente de convívio e partilha de valores desportivos. Todas as notícias do desporto estão atualizadas em estaçãodiariajornal.sapo.pt, também no site da Estação Diária Rádio em 908.fm. A seguir fica a previsão do estado do tempo.
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2: 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Previsão do estado do tempo para as próximas 24 horas. O Instituto Português de Mar e da Atmosfera está a prever para o Distrito de Viseu só um pouco nublado ou limpo, aumentando temporariamente a nubosidade em alguns locais do interior norte e centro, com vento fraco a moderado, sendo por vezes forte nas terras altas. O IPMA está também a prever uma pequena descida das temperaturas, com o mercúrio dos termómetros a chegar aos 30 graus de máxima e a mínima a registrar durante a noite valores perto dos 16 graus no Distrito de Viseu.
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1: Hora de ponta na estação viária. Para fugir ao trânsito, recomendamos que privilegie o seu trajeto utilizando a circunvalação de Viseu. Em hora de ponta, o seu percurso de entrada na cidade é via Zona Oeste, isto é, pelo lado de quem sobe a Avenida Cidade de Aveiro, em direção à rotunda Carlos Lopes, o tráfego é realmente condicionado. No entanto, se se encontrar no início da zona ascendente dos semáforos da Avenida Cidade de Aveiro, tem outra alternativa, que é virar à direita e contornar o estádio dos Trambelos até chegar à rotunda do Monte Belo e retomar a circunvalação. Mas se o objetivo for prosseguir até à rotunda Paulo VI, quando chegar junto ao Hotel Monte Belo, ainda tem a possibilidade de poder virar à direita, fazer a rotunda à esquerda e seguir pela rua Dr. Álvaro Monteiro, junto ao Monte Pio, passar os semáforos, continuar em sentido ascendente até ao cimo da rua e virar à esquerda até apanhar de novo a circunvalação. Estamos em hora de ponta, na estação diária, estamos a dar a conhecer trajetos alternativos para quem pretende entrar na cidade de Viseu. Iremos regressar na...

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1: Já estamos na segunda meia hora desta emissão de Portugal às 7. Vamos seguir em frente com mais um Tuga da Estação para ouvir nos próximos minutos. Na Antena 9680. Até já. 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

0: 710, Carlos Manuel Costa. Estamos de regresso e praticamente a finalizar mais uma hora de emissão na Estação Viária. Estação Oficial de Viseu. Carlos Manuel Costa, na Estação Diária. Tudo a postos para que possamos saber as novidades que irão ter desenvolvimento logo após o sinal horário. Reservamos para o final desta edição os títulos que irão destacar-se no Diário da Estação. De segunda a domingo.
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0: Ora, aí estamos nós de novo em 96.80. Estivemos aí com o melhor da música que vai rodando na antena da Estação Diária. Reservámos para o final desta edição os títulos que irão destacar-se no Diário da Estação. Iremos regressar logo depois do Bloco das Notícias.
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0: São estas algumas das notícias que vamos destacar na edição do dia do Diário da Estação. A Câmara Municipal de Viseu vai avançar com projetos de reabilitação das escolas básicas do Viso, João de Barros e Infante Dom Henrique. O Banco Alimentar de Viseu promove este fim de semana uma nova campanha de recolha de alimentos em mais de 70 superfícies comerciais do distrito. A GNR de Armamar deteve uma mulher de 46 anos por conduzir com uma carta de condução falsa no distrito de Viseu. O Académico de Viseu Futebol Clube vai a eleições no dia 19 de junho. Agora é só ficarem atentos ao desenvolvimento destes e outros temas no desporto da Estação Diária.
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2: 8 horas.
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4: O Banco Alimentar de Viseu promove este fim de semana uma nova campanha de recolha de alimentos com cerca de 2 mil voluntários presentes em mais de 70 superfícies comerciais do distrito. Podem ser doados bens não perecíveis, como leite, conservas, massa, arroz ou azeite. Os alimentos recolhidos serão distribuídos pelo Banco Alimentar de Viseu a instituições de solidariedade social que apoiam pessoas com carências alimentares na região. A recolha prolonga-se até 7 de junho através de vales disponíveis nos supermercados e também do portal online em alimentastd.pt, acessível também a quem reside fora de Portugal. Os 21 bancos alimentares em Portugal distribuem diariamente alimentos a mais de 370 mil pessoas em parceria com cerca de 2.400 instituições. A partir de 1 de junho e até 30 de setembro ficam proibidas as queimas de sobrantes e amontoados em toda a região de Viseu de Alofões. A medida anunciada pela comunidade visa reforçar a prevenção de incêndios rurais. As autoridades lembram que muitas ignições têm origem em práticas agrícolas e florestais de queimas de resíduos mal controladas e apelam por isso a comportamentos responsáveis. Antes de qualquer queima fora deste período, os cidadãos devem verificar o nível de perigo de incêndio rural e utilizar os meios legais disponíveis. A comunicação de queimas e queimadas é obrigatória às autoridades. O Serviço Público de Transportes de Passageiros da região de Viseu de Alofões poderá sofrer perturbações no dia 3 de junho, data em que está agendada uma greve geral em Portugal. O alerta é da Viseu de Alofões, que gera o serviço Móvel Viseu de Alofões, adiantando que os utentes deverão contar com possíveis reduções dos serviços, atrasos ou mesmo superação de carreiras em determinados períodos do dia. No comunicado, a Viseu de Alofões apela ainda à compreensão e à colaboração de todos os utentes. A 12ª edição do V Portugal, Fórum de Turismo Interno, decorre em Viseu entre 1 e 3 de junho no Pavilhão Multiusos. É a maior iniciativa nacional dedicada ao setor, organizada pelo Turismo Centro de Portugal, este ano sob o mote Portugal Inspira, o Turismo Transforma. Pela primeira vez na história do Fórum, o encontro reúne todas as entidades regionais de turismo do país, incluindo as regiões autónomas dos Açores e da Madeira, afirmando-se como o maior ponto de encontro nacional do setor. Ao longo dos três dias, em Viseu, o programa contempla painéis temáticos, talks e momentos de networking em torno dos principais desafios e oportunidades do turismo em Portugal. Toda a informação está atualizada em estaçãodiariajornal.sapo.pt, notícias também no site da Estação Diária Rádio em 968.fm.
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5: 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Previsão do estado do tempo para as próximas 24 horas. O Instituto Português do Mar e da Atmosfera está a prever para o distrito de Viseu céu pouco nublado ou limpo, aumentando temporariamente a nubosidade em alguns locais do interior norte e centro, com vento fraco a moderado, sendo por vezes forte nas terras altas. O IPMA está também a prever uma pequena descida das temperaturas, com o mercúrio dos termómetros a chegar aos 30 graus de máxima e a mínima a registrar durante a noite valores perto dos 16 graus no distrito de Viseu.
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8: Muito bem, som de abertura é mais um espaço de emissão na Estação Diária.
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8: Estão aí os primeiros sons que fazem parte da abertura desta hora. Começamos com Super Malha Tuga, acrescentamos Supernova.
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0: no centro da cidade e pretende circular em direção à Zona Sul. Para quem vai no sentido da localidade de Repeses, tome como ponto de referência do início do percurso a Avenida 25 de Abril e avance em sentido ascendente até aos semáforos junto à Escola Secundária Alves Martins. Já sabe, o limite máximo de velocidade dentro das localidades não poderá ultrapassar os 50 km/h. Poderá ter de parar nos sinais luminosos e até encontrar algum constrangimento no trânsito. Continuar a marcha pela Avenida 25 de Abril até à Rotunda Paulo VI. Aqui, presta alguma atenção, porque em hora de ponta o trânsito irá obrigá-lo a abrandar, depois fazer a rotunda em frente, em direção à segunda saída, no sentido do Regimento Infantaria 14, e a partir daí terá maior tranquilidade na abordagem à estrada. 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
3: Olá, esta é a frequência da Estação Diária. Chamamos a atenção para a primeira das músicas rodadas. Ouvimos Pluga da Estação, a Supernova é a malha que divulgamos nos minutos que se seguem. Fiquem bem.
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1: Estamos aí de novo para te relembrar como podes ter fácil acesso à Estação Diária.
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1: Sinal da redação que chama a atenção para os principais títulos das notícias que fazem parte do Bloco de Informação do Desporto.
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0: Sessão diária, bom dia. Para que nos próximos minutos possas ficar ligado na Estação Diária Rádio, escolhemos mais um super som que iremos recomendar já de seguida. Soltas da Estação, para ouvires na Estação Oficial de Viseu.
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0: Estação Diária. Bom dia. Ainda antes de darmos um salto para os comerciais, fiquem a saber quais os títulos das notícias que fazem parte do Bloco de Informação do Desporto. Voltaremos de novo à antena logo a seguir às notícias. Até já.
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6: 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São estes alguns dos temas que vamos desenvolver no Desporto da Estação Diária. O médio Yaya Sitol do Tondela foi convocado para representar a África do Sul no Mundial de Futebol, tornando-se o primeiro jogador do clube a ser chamado à maior competição de seleções do mundo. O Casa Pia vai continuar na Primeira Liga Portuguesa de Futebol depois de superar no play-off o Torriense, que na próxima época continua a competir na Liga 2. É já este sábado, 30 de maio, que vai ficar definido o alinhamento das equipas para a época 2026-2027 na Segunda Liga de Futebol. A Associação de Futebol Viseu participa no Torneio da Amizade este fim de semana, dias 30 e 31 de maio, em Ponte Sor, Porto Alegre. Agora é só ficarem atentos ao desenvolvimento destes e outros temas no Desporto da Estação Diária.
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0: regresso ao desporto, bloco das 8:30.
1: O médio Yaya Citoldo Tondela foi convocado para representar a África do Sul no Mundial de Futebol, tornando-se o primeiro jogador do clube a ser chamado à maior competição de seleções do mundo. A boa época do jogador, com 28 jogos e 2 golos, valeu-lhe a chamada aos Bafana Bafana, que regressam ao Campeonato do Mundo 16 anos depois de terem organizado a competição em 2010. A África do Sul integra o Grupo A com México, Coreia do Sul e Chequia e protagoniza o jogo de abertura do torneio a 11 de junho, na Cidade do México. Yaya Citoldo já se encontra na África do Sul para a fase de preparação. O Casa Pia vai continuar na Primeira Liga Portuguesa de Futebol depois de superar do play-off Torriense, que na próxima época continua a competir na Liga 2. Depois de um empate sem golos em Torres Vedras, os gansos bateram em Rio Maior Torriense por 2-0. Larrazabal inaugurou o marcador aos 38 minutos e aos 77, Ofori fechou as contas. Com esta vitória, o Casa Pia soma a 5ª participação consecutiva no principal escalão do futebol português, onde na nova época vão também competir Marítimo e Académico de Viseu, que foram promovidos da Liga 2. Tondela e AVS foram despromovidos à 2ª Liga. E já este sábado, 30 de maio, que vai ficar definido o alinhamento das equipas para a época 2026-27 na Liga 2 de Futebol. Belenenses e Sporting de Farense discutem do Restelo a vaga em aberto na segunda mão do play-off. A formação Algarvia entra em campo em vantagem por 1-0, resultado do jogo da primeira mão. O encontro está agendado para as 8:30 da noite, vai ter arbitragem de Luís Godinho. A Associação de Futebol de Viseu participa no Torneio da Amizade este fim de semana em Ponta de Sor, no distrito de Porto Alegre. As seleções distritais sub-13 e sub-14 masculina vão representar o distrito numa competição que conta também com as associações do Algarve, Beja e Porto Alegre. Os jogos realizam-se no Estádio Municipal e no recinto multiusos de Ponta de Sor. Este torneio, segundo a Associação de Viseu, é uma oportunidade para os jovens atletas ganharem experiência competitiva e representarem o distrito num ambiente de convívio e partilha de valores desportivos. Todas as notícias do desporto estão atualizadas em estaçãodiariajornal.sapo.pt, também no site da Estação Diária Rádio em 968.fm. A seguir fica a previsão do estado do tempo.
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4: Previsão do estado do tempo para as próximas 24 horas. O Instituto Português de Mar e da Atmosfera está a prever para o distrito de Viseu céu pouco nublado ou limpo, aumentando temporariamente a nubosidade em alguns locais do interior norte e centro, com vento fraco a moderado, sendo por vezes forte nas terras altas. O IPMA está também a prever uma pequena descida das temperaturas, com o mercúrio dos termómetros a chegar aos 30 graus de máxima e a mínima a registrar durante a noite valores perto dos 16 graus no distrito de Viseu.
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1: Ok, esta é a hora de ponta na estação diária. A esta hora estamos a dar a conhecer as diferentes possibilidades de entrada na cidade de Viseu, zona este de aproximação à cidade. Estamos a falar para quem está junto à área do Viso, junto à rotunda da Volvo, para quem viaja no sentido do centro da cidade pela Estrada Nacional 16. A solução mais direta será de seguir a Estrada Nacional 16 pela rua Álvares Cabral até à rotunda da Casa de Saúde, trajeto que implica uma diminuição na marcha de andamento em situação de maior volume de tráfego. Atenção que, a meio do trajeto, existem semáforos. Apresentamos segunda alternativa que obriga a fazer a rotunda da Volvo até à terceira saída à direita, em sentido descendente, para quem vem na direção do Palácio do Gelo. Estrada com quatro vias, duas para cada lado. Depois, mais à frente, na rotunda antes da entrada de Ranhados, tem duas hipóteses válidas de escolha, ou poderá optar por avançar em direção ao Hospital de Viseu pela Rua do Cruzeiro, ou contornar a rotunda seguindo em frente na direção do Palácio do Gelo.

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0: Estação Diária. Bom fim de semana. www.968.fm Malha House nos próximos minutos. 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
1: Estação Diária, bom dia. Estão aí os super clássicos na Estação Diária. Vamos recordar algumas das malhas que regularmente tocavam na rádio em 96.8. Fiquem muito bem, até já.

0: Estação Diária. Bom fim de semana. Estamos de volta para dar por finalizado o último terço da hora. Ainda tempo para ficarmos por dentro dos principais destaques que iremos desenvolver à hora certa no Diário da Estação. Voltaremos para mais Superestação logo a seguir ao sinal horário e às notícias em 96.8. Fiquem muito bem, até já.
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8: Estas algumas das notícias que vamos destacar na edição do dia do Diário da Estação. O Banco Alimentar de Viseu promove este fim de semana uma nova campanha de recolha de alimentos em mais de 70 superfícies comerciais do distrito. A partir de 1 de junho e até 30 de setembro ficam proibidas as queimas de sobrantes e amontoados em toda a região de Viseu Dom Lafões. O Serviço Público de Transporte de Passageiros na região de Viseu Dom Lafões poderá sofrer perturbações no dia 3 de junho devido à greve geral convocada para essa data. A 12ª edição do Ver Portugal Fórum de Turismo Interno vai decorrer em Viseu entre 1 e 3 de junho no pavilhão multiusos. Agora é só ficarem atentos ao desenvolvimento destes e outros temas no Diário da Estação.
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1: 9 horas.
2: 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O Banco Alimentar de Viseu promove este fim de semana uma nova campanha de recolha de alimentos com cerca de 2 mil voluntários presentes em mais de 70 superfícies comerciais do distrito. Podem ser doados bens não perecíveis, como leite, conservas, massa, arroz ou azeite. Os alimentos recolhidos serão distribuídos pelo Banco Alimentar de Viseu em instituições de solidariedade social que apoiam pessoas com carências alimentares na região. A recolha prolonga-se até 7 de junho através de vales disponíveis nos supermercados e também do portal online em alimentastd.pt, acessível também a quem reside fora de Portugal. Os 21 bancos alimentares em Portugal distribuem diariamente alimentos a mais de 370 mil pessoas em parceria com cerca de 2.400 instituições. A partir de 1 de junho e até 30 de setembro ficam proibidas as queimas de sobrantes e amontoados em toda a região de Viseu de Alofões. A medida anunciada pela comunidade visa reforçar a prevenção de incêndios rurais. As autoridades lembram que muitas ignições têm origem em práticas agrícolas e florestais de queimas de resíduos mal controladas e apelam por isso a comportamentos responsáveis. Antes de qualquer queima fora deste período, os cidadãos devem verificar o nível de perigo de incêndio rural e utilizar os meios legais disponíveis. A comunicação de queimas e queimadas é obrigatória às autoridades. O Serviço Público de Transportes de Passageiros da região de Viseu de Alofões poderá sofrer perturbações no dia 3 de junho, data em que está agendada uma greve geral em Portugal. O alerta da CIM Viseu de Alofões, que gera o serviço Mobi Viseu de Alofões, adiantando que os utentes deverão contar com possíveis reduções dos serviços, atrasos ou mesmo superação de carreiras em determinados períodos do dia. No comunicado, a CIM Viseu de Alofões apela ainda à compreensão e à colaboração de todos os utentes. A 12ª edição do Vem Portugal, Fórum de Turismo Interno, decorre em Viseu entre 1 e 3 de junho no Pavilhão Multiusos. É a maior iniciativa nacional dedicada ao setor, organizada pelo Turismo Centro de Portugal, este ano sob o mote Portugal Inspira, o Turismo Transforma. Pela primeira vez na história do Fórum, o encontro reúne todas as entidades regionais de turismo do país, incluindo as regiões autónomas dos Açores e da Madeira, afirmando-se como o maior ponto de encontro nacional do setor. Ao longo dos 3 dias, em Viseu, o programa contempla painéis temáticos, talks e momentos de networking em torno dos principais desafios e oportunidades do turismo em Portugal. Toda a informação está atualizada em estaçãodiariajornal.sapo.pt, notícias também no site da Estação Diária Rádio em 968.fm.
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4: 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Previsão do estado do tempo para as próximas 24 horas. O Instituto Português do Mar e da Atmosfera está a prever para o distrito de Viseu só um pouco nublado ou limpo, aumentando temporariamente a nebulosidade em alguns locais do interior norte e centro, com vento fraco a moderado, sendo por vezes forte nas terras altas. O IPMA está também a prever uma pequena descida das temperaturas, com o mercúrio dos termómetros a chegar aos 30 graus de máxima e a mínima a registrar durante a noite valores perto dos 16 graus no distrito de Viseu.
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2: Hora de ponta na estação diária. Esta é a hora em que procuramos dar a conhecer os momentos de maior congestionamento no centro da cidade de Viseu e ainda damos conta dos pontos de maior concentração de veículos automóveis no perímetro urbano da cidade. GPS da estação diária a funcionar. Se a ideia for evitar filas de trânsito, tome atenção às saídas no sentido ascendente na rotunda da Quinta do Galo, onde existe uma grande probabilidade de marcha lenta. Na circunvalação, quem vem do McDonald's e faz o trajeto entre a rotunda Paulo VI e a rotunda de Nelas em direção ao Palácio do Gelo, preste atenção porque o trânsito poderá obrigá-lo a circular com alguma dificuldade. Ainda na circunvalação de Viseu, itinerário que faz a ligação à rotunda junto à Casa de Saúde, é muito vulgar o trânsito apresentar condicionamento e obrigar a velocidade moderada. Atenção às viaturas que estejam a percorrer o circuito descendente na zona do Fontelo, rotunda da Feira Semanal, em direção à Quinta Agrária e à Radial de Santiago. É muito possível que o tráfego automóvel se mova com limitações. A esta hora estamos a dar informação do trânsito que se move na cidade de Viseu. 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

0: de seguida. Até já.
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0: Estação Diária, bom dia. Na Estação Diária damos destaque a alguns dos temas mais ouvidos em 96.8. Soltas da Estação, para escutares na próxima sequência que preparámos na playlist da Estação Oficial de Viseu.
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1: Para quem está atento à informação de caráter desportivo, depois do bloco comercial, vem aí os destaques e as notícias atualizadas nesta sessão diária. Iremos voltar para a segunda meia hora desta emissão Super Estação.
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5: São estes alguns dos temas que vamos desenvolver no Desporto da Estação Diária. O médio Yaya Seitoul do Tondela foi convocado para representar a África do Sul no Mundial de Futebol, tornando-se o primeiro jogador do clube a ser chamado à maior competição de seleções do mundo. O Casa Pia vai continuar na Primeira Liga Portuguesa de Futebol depois de superar no play-off o Torriense, que na próxima época continua a competir na Liga 2. É já este sábado 30 de maio que vai ficar definido o alinhamento das equipas para a época 2026-2027 na Segunda Liga de Futebol. A Associação de Futebol Viseu participa no Torneio da Amizade este fim de semana, dias 30 e 31 de maio, em Ponte Sor, Porto Alegre. Agora é só ficarem atentos ao desenvolvimento destes e outros temas no Desporto da Estação Diária.
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0: direitos dos homens, disto e daquilo. Também não entendo porque é que não se havia de falar das mulheres, dos direitos das mulheres. Os direitos são os mesmos, são seres humanos, têm os mesmos direitos. Deviam ter, não têm. Não, não têm. Ainda hoje não têm.
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2: O médio Yaya Setoldo, Tondela, foi convocado para representar a África Sul no Mundial de Futebol, tornando-se o primeiro jogador do clube a ser chamado à maior competição de seleções do mundo. A boa época do jogador, com 28 jogos e 2 golos, valeu-lhe a chamada aos Bafana Bafana, que regressam ao Campeonato do Mundo 16 anos depois de terem organizado a competição em 2010. A África do Sul integra o Grupo A com México, Coreia do Sul e Chequia e protagoniza o jogo de abertura do torneio a 11 de junho, na cidade do México. Yaya Setoldo já se encontra na África Sul para a fase de preparação. O Casa Pia vai continuar na Primeira Liga Portuguesa de Futebol depois de superar do play-off Torriense, que na próxima época continua a competir na Liga 2. Depois de um empate sem golos em Torres Vedras, os gansos bateram em Rio Maior Torriense por 2-0. Larrazabal inaugurou o marcador aos 38 minutos e aos 77, Ofori fechou as contas. Com esta vitória, o Casa Pia soma a 5ª participação consecutiva no principal escalão do futebol português, onde na nova época vão também competir Marítimo e Académico de Viseu, que foram promovidos da Liga 2. Tondela e AVS foram despromovidos à 2ª Liga. E já este sábado, 30 de maio, que vai ficar definido o alinhamento das equipas para a época 2026-27 na Liga 2 de Futebol. Belenenses e Sporting de Farense discutem do Restelo a vaga em aberto na segunda mão do play-off. A formação Algarvia entra em campo em vantagem por 1-0, resultado do jogo da primeira mão. O encontro está agendado para as 8:30 da noite, vai ter arbitragem de Luís Godinho. A Associação de Futebol de Viseu participa no Torneio da Amizade este fim de semana em Ponta de Sor, no distrito de Porto Alegre. As seleções distritais sub-13 e sub-14 masculina vão representar o distrito numa competição que conta também com as associações do Algarve, Beja e Porto Alegre. Os jogos realizam-se no Estádio Municipal e no recinto multiusos de Ponta de Sor. Este torneio, segundo a Associação de Viseu, é uma oportunidade para os jovens atletas ganharem experiência competitiva e representarem o distrito num ambiente de convívio e partilha de valores desportivos. Todas as notícias do desporto estão atualizadas em estaçãodiariajornal.sapo.pt, também no site da Estação Diária Rádio em 968.fm. A seguir fica a previsão do estado do tempo.
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1: 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Previsão do estado do tempo para as próximas 24 horas. O Instituto Português de Mar e da Atmosfera está a prever para o Distrito de Viseu só um pouco nublado ou limpo, aumentando temporariamente a nubosidade em alguns locais do interior norte e centro, com vento fraco a moderado, sendo por vezes forte nas terras altas. O IPMA está também a prever uma pequena descida das temperaturas, com o mercúrio dos termómetros a chegar aos 30 graus de máxima e a mínima a registrar durante a noite valores perto dos 16 graus no Distrito de Viseu.
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6: Olá pessoal, bem-vindos ao QI Business Secrets.
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6: Hoje vamos falar de um tema bastante sensível. Vamos falar da nossa relação com o Estado.
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0: Encontra no centro da cidade e pretende circular em direção à Zona Sul. Para quem vai no sentido da localidade de Repeses, tome como ponto de referência do início do percurso a Avenida 25 de Abril e avance em sentido ascendente até aos semáforos, junto à Escola Secundária Alves Martins. Já sabe, o limite máximo de velocidade dentro das localidades não poderá ultrapassar os 50 km/h. Poderá ter de parar nos sinais luminosos e até encontrar algum constrangimento no trânsito. Continuar a marcha pela Avenida 25 de Abril até à Rotunda Paulo Sexto, aqui presta alguma atenção, porque em hora de ponta o trânsito irá obrigá-lo a abrandar, depois fazer a rotunda em frente, em direção à segunda saída, no sentido do Regimento Infantaria 14, e a partir daí terá maior tranquilidade na abordagem à estrada. 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
1: Tema House é a malha que te propomos para ficares colado na rádio e que te chama a atenção para a pista de dança, mais logo, depois das 23.
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0: Bragança. Fiquem muito bem na Estação Oficial de Viseu.
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0: 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Estamos aí para dar a conhecer as novidades do Diário da Estação na Estação Diária. Os principais destaques das notícias. Regressaremos logo depois do bloco comercial para mais uma hora Super Estação. Até já.
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7: 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São estas algumas das notícias que vamos destacar na edição do dia do Diário da Estação. O Banco Alimentar de Viseu promove este fim de semana uma nova campanha de recolha de alimentos em mais de 70 superfícies comerciais do distrito. A partir de 1 de junho e até 30 de setembro ficam proibidas as queimas de sobrantes e amontoados em toda a região de Viseu Dom Lafões. O Serviço Público de Transporte de Passageiros na região de Viseu Dom Lafões poderá sofrer perturbações no dia 3 de junho devido à greve geral convocada para essa data. A 12ª edição do V Portugal Fórum de Turismo Interno vai decorrer em Viseu entre 1 e 3 de junho no Pavilhão Multiusos. Agora é só ficarem atentos ao desenvolvimento destes e outros temas no Diário da Estação.
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5: O Banco Alimentar de Viseu promove este fim de semana uma nova campanha de recolha de alimentos com cerca de 2 mil voluntários presentes em mais de 70 superfícies comerciais do distrito. Podem ser doados bens não perecíveis como leite, conservas, massa, arroz ou azeite. Os alimentos recolhidos serão distribuídos pelo Banco Alimentar de Viseu em instituições de solidariedade social que apoiam pessoas com carências alimentares na região. A recolha prolonga-se até 7 de junho através de vales disponíveis nos supermercados e também do portal online em alimentas.pt, acessível também a quem reside fora de Portugal. Os 21 bancos alimentares em Portugal distribuem diariamente alimentos a mais de 370 mil pessoas em parceria com cerca de 2.400 instituições. A partir de 1 de junho e até 30 de setembro ficam proibidas as queimas de sobrantes e amontoados em toda a região de Viseu de Lafões. A medida anunciada pela comunidade visa reforçar a prevenção de incêndios rurais. As autoridades lembram que muitas ignições têm origem em práticas agrícolas e florestais de queimas de resíduos mal controladas e apelam por isso a comportamentos responsáveis. Antes de qualquer queima fora deste período, os cidadãos devem verificar o nível de perigo de incêndio rural e utilizar os meios legais disponíveis. A comunicação de queimas e queimadas é obrigatória às autoridades. O Serviço Público de Transportes de Passageiros na região de Viseu de Lafões poderá sofrer perturbações no dia 3 de junho, data em que está agendada uma greve geral em Portugal. O alerta é da Simviseu de Lafões, que gera o serviço Mobi Viseu de Lafões, adiantando que os utentes deverão contar com possíveis reduções dos serviços, atrasos ou mesmo superação de carreiras em determinados períodos do dia. No comunicado, a Simviseu de Lafões apela ainda à compreensão e à colaboração de todos os utentes. A 12ª edição do V Portugal, Fórum de Turismo Interno, decorre em Viseu entre 1 e 3 de junho no Pavilhão Multiusos. É a maior iniciativa nacional dedicada ao setor, organizada pelo Turismo Centro de Portugal, este ano sob o mote Portugal Inspira, o Turismo Transforma. Pela primeira vez na história do Fórum, o encontro reúne todas as entidades regionais de turismo do país, incluindo as regiões autónomas dos Açores e da Madeira, afirmando-se como o maior ponto de encontro nacional do setor. Ao longo dos três dias, em Viseu, o programa contempla painéis temáticos, talks e momentos de networking em torno dos principais desafios e oportunidades do turismo em Portugal. Toda a informação está atualizada em estaçãodiariajornal.sapo.pt, notícias também no site da Estação Diária Rádio em 968.fm.
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6: 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Previsão do estado do tempo para as próximas 24 horas. O Instituto Português de Mar e da Atmosfera está a prever para o distrito de Viseu só um pouco nublado ou limpo, aumentando temporariamente a nubosidade em alguns locais do interior norte e centro, com vento fraco a moderado, sendo por vezes forte nas terras altas. O IPMA está também a prever uma pequena descida das temperaturas, com mercúrio dos termómetros a chegar aos 30 graus de máxima e a mínima a registrar durante a noite valores perto dos 16 graus no distrito de Viseu.
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3: 10-13, José Alberto Ribeiro. Ora, estamos nós para vos dar as boas-vindas para mais uma hora. Superestação. José Alberto Ribeiro, na Estação Diária. Para abrir esta hora, escolhemos dois temas. O primeiro cantado é em versão nacional, som que sabemos que bate no mercado e que também recomendamos, de segunda a domingo.
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2: 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Olá, esta é a frequência da Estação Diária. Estão aí os primeiros sons que fazem parte da abertura desta hora. Superestação, Supernova. 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
1: Na Estação Diária damos especial destaque a alguns dos temas mais ouvidos. Avançamos para a Soltas da Estação e recordamos alguns dos momentos mais marcantes das bandas que vão rodando na Estação Oficial de Viseu. Até já!

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1: Ainda antes de darmos um salto aos comerciais, fiquem a saber quais são os títulos das notícias que fazem parte do Bloco de Informação do Desporto. Regressaremos ainda com mais energia para a segunda hora desta emissão, logo a seguir às notícias. Até já.

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6: 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São estes alguns dos temas que vamos desenvolver no Desporto da Estação Diária. O Académico Viseu Futebol Clube vai a eleições no dia 19 de junho. A Liga Portugal viveu a melhor época televisiva dos últimos 6 anos. Na 2ª Divisão Nacional Feminina de Futsal, Viseu 2001 e Futsal AME cumprem calendário já com a situação definida a 2 jornadas do final do campeonato. O Tondela anunciou a primeira contratação para a nova equipa feminina sub-19 com Mara Casanova, de 18 anos, a chegar ao clube depois de ter representado o Famalicão, Viseu 2001 e os Represenças. Agora é só ficarem atentos ao desenvolvimento destes e outros temas no Desporto da Estação Diária.
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1: O médio Yaya Setoldo, Tondela, foi convocado para representar a África Sul no Mundial de Futebol, tornando-se o primeiro jogador do clube a ser chamado à maior competição de seleções do mundo. A boa época do jogador, com 28 jogos e 2 golos, valeu-lhe a chamada aos Bafana Bafana, que regressam ao Campeonato do Mundo 16 anos depois de terem organizado a competição em 2010. A África do Sul integra o Grupo A com México, Coreia do Sul e Chequia e protagoniza o jogo de abertura do torneio a 11 de junho, na cidade do México. Yaya Setoldo já se encontra na África Sul para a fase de preparação. O Casa Pia vai continuar na Primeira Liga Portuguesa de Futebol depois de superar do play-off Torriense, que na próxima época continua a competir na Liga 2. Depois de um empate sem golos em Torres Vedras, os gansos bateram em Rio Maior Torriense por 2-0. Larrazabal inaugurou o marcador aos 38 minutos e aos 77, Ofori fechou as contas. Com esta vitória, o Casa Pia soma a 5ª participação consecutiva no principal escalão do futebol português, onde na nova época vão também competir Marítimo e Académico de Viseu, que foram promovidos da Liga 2. Tondela e AVS foram despromovidos à 2ª Liga. E já este sábado, 30 de maio, que vai ficar definido o alinhamento das equipas para a época 2026-27 na Liga 2 de Futebol. Belenenses e Sporting de Farense discutem do Restelo a vaga em aberto na segunda mão do play-off. A formação Algarvia entra em campo em vantagem por 1-0, resultado do jogo da primeira mão. O encontro está agendado para as 8:30 da noite, vai ter arbitragem de Luís Godinho. A Associação de Futebol de Viseu participa no Torneio da Amizade este fim de semana em Ponta de Sor, no distrito de Porto Alegre. As seleções distritais sub-13 e sub-14 masculina vão representar o distrito numa competição que conta também com as associações do Algarve, Beja e Porto Alegre. Os jogos realizam-se no Estádio Municipal e no recinto multiusos de Ponta de Sor. Este torneio, segundo a Associação de Viseu, é uma oportunidade para os jovens atletas ganharem experiência competitiva e representarem o distrito num ambiente de convívio e partilha de valores desportivos. Todas as notícias do desporto estão atualizadas em estaçãodiariajornal.sapo.pt, também no site da Estação Diária Rádio em 908.fm. A seguir fica a previsão do estado do tempo.
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2: 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Previsão do estado do tempo para as próximas 24 horas. O Instituto Português de Mar e da Atmosfera está a prever para o distrito de Viseu só um pouco nublado ou limpo, aumentando temporariamente a nubosidade em alguns locais do interior norte e centro, com vento fraco a moderado, sendo por vezes forte nas terras altas. O IPMA está também a prever uma pequena descida das temperaturas, com o mercúrio dos termómetros a chegar aos 30 graus de máxima e a mínima a registrar durante a noite valores perto dos 16 graus no distrito de Viseu.
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0: 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Estás na Estação Diária e estás super bem. Pista de dança não perder em 96.8. Fica atento. Malha House para aumentares o volume do teu rádio. Até já. 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

0: 16-19, Ângela Faria da Cunha.
1: Muito bem, o som de abertura é mais um espaço de emissão na Estação Diária.
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1: Estão aí os primeiros sons que fazem parte da abertura desta hora. Começamos com Super Malha Tuga, acrescentamos Supernova.
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1: Para recuperarmos algumas das melhores malhas do mercado que rodaram alguns anos atrás, clássicos da estação, grandes músicas para fixar no vosso rádio, Antena 9680. Até já.
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1: Praticamente no final de hora, altura para fazermos mais uma pausa na música e darmos a conhecer os títulos do Diário da Estação. Vêm aí os comerciais. Depois do sinal horário, estaremos de volta para mais uma hora com grandes temas na Estação Diária.
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1: 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São estas algumas das notícias que vamos destacar na edição do dia do Diário da Estação. Três escolas do Distrito de Viseu vão estar representadas na Assembleia da República esta segunda-feira, 1 de junho, na cerimónia final da 5ª edição Rede Escolas Anticorrupção. A Câmara Municipal de Viseu vai avançar com projetos de reabilitação das escolas básicas do Viseu, João de Barros e Infante Dom Henrique. A partir de 1 de junho e até 30 de setembro ficam proibidas as queimas de sobrantes e amontoados em toda a região de Viseu, Dom Lavois. A 12ª edição do V Portugal Fórum de Turismo Interno vai correr em Viseu entre 1 e 3 de junho no pavilhão multiusos. Agora é só ficarem atentos ao desenvolvimento destes e outros temas no Diário da Estação. 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
2: 11 horas.
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4: Três escolas do Distrito de Viseu vão estar representadas na Assembleia da República esta segunda-feira, dia 1 de junho, na cerimónia final da 5ª edição do Rede Escolas Anticorrupção. Os agrupamentos de escolas de Santa Combadão, Sato e ainda a Escola Básica do Viso levam delegações de alunos e professores até à Sala do Senado, em Lisboa. No total, 5 estabelecimentos do ensino do Distrito de Viseu participaram nesta edição do programa, onde, além das 3 selecionadas, participaram ainda o agrupamento de escolas de Vila Nova de Paiva e a Escola de Hotelaria e Turismo do Douro, em Lamego. A Rede Escolas Anticorrupção é uma iniciativa da Associação All for Integrity e que promove a literacia anticorrupção junto dos alunos do 7º ao 12º ano. A cerimónia final celebra o trabalho desenvolvido ao longo do ano letivo e promove o contacto dos jovens com agentes de decisão, reforçando valores de integridade e cidadania democrática. A Câmara de Viseu vai avançar com projetos de reabilitação das escolas básicas do Viso, João de Barros e Fade do Henrique, todas em zonas com grande crescimento populacional da cidade. Os projetos deverão estar concluídos até o final de 2026, com obras a lançar a concurso em 2027. No curto prazo serão também feitas obras de manutenção e outras escolas do concelho, num investimento estimado em mais de 1 milhão de euros. Em fase de finalização estão as obras nas escolas básicas Azeredo, Perdigão e Abraveses, Dom Duarte na freguesia São Cipriano e Vilzote, que estão a ser realizadas com fundos do Plano de Recuperação e Resiliência. A partir de 1 de junho e até 30 de setembro ficam proibidas as queimas de sobrantes e amontoados em toda a região de Viseu de Lafões. A medida anunciada pela comunidade visa reforçar a prevenção de incêndios rurais. As autoridades lembram que muitas ignições têm origem em práticas agrícolas e florestais de queimas de resíduos mal controladas e apelam por isso a comportamentos responsáveis. Antes de qualquer queima fora deste período, os cidadãos devem verificar o nível de perigo de incêndio rural e utilizar os meios legais disponíveis. A comunicação de queimas e queimadas é obrigatória às autoridades. A 12ª edição do Vem Portugal, Fórum de Turismo Interno, decorre em Viseu entre 1 e 3 de junho no Pavilhão Multiusos. É a maior iniciativa nacional dedicada ao setor, organizada pelo Turismo Centro de Portugal, este ano sob o mote Portugal Inspira, o Turismo Transforma. Pela primeira vez na história do Fórum, o encontro reúne todas as entidades regionais de turismo do país, incluindo as regiões autónomas dos Açores e da Madeira, afirmando-se como o maior ponto de encontro nacional do setor. Ao longo dos 3 dias, em Viseu, o programa contempla painéis temáticos, talks e momentos de networking em torno dos principais desafios e oportunidades do turismo em Portugal. Toda a informação está atualizada em estaçãodiariajornal.sapo.pt, notícias também no site da Estação Diária Rádio em 968.fm.
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5: 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Previsão do estado do tempo para as próximas 24 horas. O Instituto Português do Mar e da Atmosfera está a prever para o Distrito de Viseu céu pouco nublado ou limpo, aumentando temporariamente a nubosidade em alguns locais do interior norte e centro, com vento fraco a moderado, sendo por vezes forte nas terras altas. O IPMA está também a prever uma pequena descida das temperaturas, com o mercúrio dos termómetros a chegar aos 29 graus de máxima e a mínima a registrar durante a noite valores perto dos 15 graus no Distrito de Viseu.
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7: 10-13, José Alberto Ribeiro. Ora, estamos nós para vos dar as boas-vindas para mais uma hora Superestação. José Alberto Ribeiro, na Estação Diária. Para abrir esta hora, escolhemos dois temas. O primeiro cantado em versão nacional, som que sabemos que bate no mercado e que também recomendamos, de segunda a domingo.
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2: 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Muito bem, som de abertura em mais um espaço de emissão na Estação Diária. Começamos com Super Malha Tuga e, para que possamos prosseguir nesta edição, acrescentamos Supernova. Nos próximos minutos, há mais música na Estação Oficial de Viseu. www.efitnesshealthclub.pt. 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

0: 19:22. Rui Moreira. Hora mais do que certa para ouvir com muita atenção Superestação na Estação Diária. Rui Moreira, na Estação Diária. Já sabem, de meia e meia hora atualizamos as notícias em 96.8. Voltamos aos temas logo de seguida nesta emissão Superestação. De segunda a domingo.
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2: Para que nos próximos minutos possas ficar ligado na Estação Diária Rádio, temos aí mais uma faixa que iremos destacar em 96.8. Sul Transestação, na Estação Oficial de Viseu. Até já.
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2: Para quem está atento à informação de caráter desportivo, preste atenção aos destaques e ao bloco dos comerciais. Voltaremos de novo à emissão, logo a seguir às notícias, para a segunda meia hora desta emissão Superestação. Fiquem bem.

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1: 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São estes alguns dos temas que vamos desenvolver no Desporto da Estação Diária. O Académico de Viseu Futebol Clube vai a eleições no dia 19 de junho. A Liga Portugal viveu a melhor época televisiva dos últimos 6 anos. Na 2ª Divisão Nacional Feminina de Futsal, Viseu 2001 e Futsal AME cumprem calendário já com a situação definida a 2 jornadas do final do campeonato. O Tondela anunciou a primeira contratação para a nova equipa feminina sub-19 com Maracasa Nova de 18 anos a chegar ao clube depois de ter representado o Famalicão, Viseu 2001 e os Represenses. Agora é só ficarem atentos ao desenvolvimento destes e outros temas no Desporto da Estação Diária. 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

0: 11h30, metade da hora, está em desporto.
1: O Académico de Viseu vai a eleições no próximo dia 19 de junho. A Assembleia Geral realiza-se na sala de conferências do Estádio Municipal de Fontelde, com a abertura da mesa de voto às 6 da tarde e encerramento às 8 da noite. Em votação vão estar os novos órgãos sociais, direção e conselho fiscal, para o remanescente do triênio 2025-2028. A convocatória surge na sequência de uma crise institucional que abalou o clube. O presidente da direção, Cristóvão Francisco, apresentou a renúncia, a que se seguiu a saída de vários outros elementos, deixando a direção sem quórum para continuar em funções. O conselho fiscal foi igualmente afetado com a renúncia do presidente Mariano Maroto López, do secretário e também do vocal. A mesa da Assembleia Geral garante que os atuais responsáveis se mantêm nos cargos até à realização das eleições, assegurando o funcionamento normal do clube. A Liga Portugal viveu a melhor época televisiva dos últimos 6 anos. No total das 3 competições, Primeira Liga, Liga 2 e Taça da Liga, foram ultrapassados os 50 milhões de espectadores, o novo máximo histórico segundo dados da auditora GFK. A Primeira Liga superou o crescimento com 41,3 milhões de espectadores, superando o recorde anterior, que era de 34 milhões. A Liga 2 atingiu 7 milhões de espectadores, a segunda melhor marca de sempre, enquanto a Taça da Liga contribuiu com quase 2 milhões nos 7 jogos disputados. Destaque para as audiências dos jogos em canal aberto, com o jogo mais visto a ser o Moreirense Futebol Clube do Porto, com 1,47 milhões de espectadores, seguido do Moreirense Benfica, com 1,45. Os clássicos entre os 3 grandes dominaram o top 10 de assistências televisivas. Na segunda divisão, o jogo entre Penafiel e União de Leiria foi o mais visto, com 132 mil espectadores. Na segunda divisão nacional feminina de futsal, Viseu 2001 e Futsal Amigo cumprem calendário já com a situação definida a 2 jornadas do final do campeonato. Enquanto as vizinhas já garantiram mais um ano nos nacionais, as lamecenses regressam na próxima época aos distritais de Viseu. Na penúltima jornada, o Futsal Amigo joga no Algarve frente ao Barcelense, enquanto o Viseu 2001 viaja do domingo até Santarém, onde defronta a Vitória pelas 15 horas. Na 14ª e última jornada da fase de manutenção, o Viseu 2001 recebe no dia 6 de junho o Barcelense, enquanto o Futsal Amigo joga no pavilhão Álvaro Magalhães frente ao Futsal Campo. O Tondela anunciou a primeira contratação para a nova equipa feminina de futebol sub-19. Mara Casanova, de 18 anos, chegou ao clube depois de ter representado Famalicão, Viseu 2001 e os Represenses. A jovem jogadora torna-se assim a primeira cara nova de um projeto inédito nos Auriverdes, a criação de um escalão de sub-19 feminino, numa estreia histórica no futebol feminino no Desportivo de Tondela. Todas as notícias do desporto estão atualizadas em estaçãodiariajornal.sapo.pt, também no site da Estação Diária Rádio em 968.fm.
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2: 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Previsão do estado do tempo para as próximas 24 horas. O Instituto Português de Mar e da Atmosfera está a prever para o Distrito de Viseu só um pouco nublado ou limpo, aumentando temporariamente a nebulosidade em alguns locais do interior norte e centro, com vento fraco a moderado, sendo por vezes forte nas terras altas. O IPMA está também a prever uma pequena descida das temperaturas, com o mercúrio dos termómetros a chegar aos 30 graus de máxima e a mínima a registrar durante a noite valores perto dos 16 graus no Distrito de Viseu.
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2: 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Ultrapassámos a primeira das duas meias horas desta emissão na Estação Diária. Partilhamos contigo o melhor som do FM. Malha House para ouvires nos próximos minutos. Fiquem muito bem. 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

0: 19:22. Rui Moreira.
1: Ora, estamos nós de volta para mais um grande tema em 9680. Estação Oficial de Viseu.
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1: Já de seguida, algumas das nossas melhores edições em formato de música. Vamos recordar algumas das malhas que regularmente tocavam na Estação Diária. Super clássicos na Estação Oficial de Viseu. Até já. 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
1: Reta final deste espaço de emissão, reservamos ainda para este final desta edição os títulos que irão destacar-se no Diário da Estação. Fiquem bem, iremos regressar logo após o Bloco de Notícias. Até já.

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0: 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São estas algumas das notícias que vamos destacar na edição do dia do Diário da Estação. Três escolas do Distrito de Viseu vão estar representadas na Assembleia da República esta segunda-feira, 1 de junho, na cerimónia final da 5ª edição Rede Escolas Anticorrupção. A Câmara Municipal de Viseu vai avançar com projetos de reabilitação das escolas básicas do Viso, João de Barros e Infante Dom Henrique. A partir de 1 de junho e até 30 de setembro ficam proibidas as queimas de sobrantes e amontoados em toda a região de Viseu, Dom Lavois. A 12ª edição do V Portugal Fórum de Turismo Interno vai correr em Viseu entre 1 e 3 de junho no Pavilhão Multiusos. Agora é só ficarem atentos ao desenvolvimento destes e outros temas no Diário da Estação. 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
4: 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Três escolas do Distrito de Viseu vão estar representadas na Assembleia da República esta segunda-feira, dia 1 de junho, na cerimónia final da 5ª edição do Rede Escolas Anticorrupção. Os agrupamentos de escolas de Santa Combadão, Sato e ainda a Escola Básica do Viso levam delegações de alunos e professores até à Sala do Senado, em Lisboa. No total, 5 estabelecimentos do ensino do Distrito de Viseu participaram nesta edição do programa, onde, além das 3 selecionadas, participaram ainda o Agrupamento de Escolas de Vila Nova de Paiva e a Escola de Hotelaria e Turismo do Douro, em Lamego. A Rede Escolas Anticorrupção é uma iniciativa da Associação All for Integrity e que promove a literacia anticorrupção junto dos alunos do 7º ao 12º ano. A cerimónia final celebra o trabalho desenvolvido ao longo do ano letivo e promove o contacto dos jovens com agentes de decisão, reforçando valores de integridade e cidadania democrática. A Câmara de Viseu vai avançar com projetos de reabilitação das escolas básicas do Viso, João de Barros e Fade do Henrique, todas em zonas com grande crescimento populacional da cidade. Os projetos deverão estar concluídos até o final de 2026, com obras a lançar concurso em 2027. No curto prazo serão também feitas obras de manutenção e outras escolas do concelho, num investimento estimado em mais de 1 milhão de euros. Em fase de finalização estão as obras nas escolas básicas Azeredo, Perdigão e Abraveses, Dom Duarte na freguesia São Cipriano e Vilzote, que estão a ser realizadas com fundos do Plano de Recuperação e Resiliência. A partir de 1 de junho e até 30 de setembro ficam proibidas as queimas de sobrantes e amontoados em toda a região de Viseu de Lafões. A medida anunciada pela comunidade visa reforçar a prevenção de incêndios rurais. As autoridades lembram que muitas ignições têm origem em práticas agrícolas e florestais de queimas de resíduos mal controladas e apelam por isso a comportamentos responsáveis. Antes de qualquer queima fora deste período, os cidadãos devem verificar o nível de perigo de incêndio rural e utilizar os meios legais disponíveis. A comunicação de queimas e queimadas é obrigatória às autoridades. A 12ª edição do Vem Portugal, Fórum de Turismo Interno, decorre em Viseu entre 1 e 3 de junho no Pavilhão Multiusos. É a maior iniciativa nacional dedicada ao setor, organizada pelo Turismo Centro de Portugal, este ano sob o mote Portugal Inspira, o Turismo Transforma. Pela primeira vez na história do Fórum, o encontro reúne todas as entidades regionais de turismo do país, incluindo as regiões autónomas dos Açores e da Madeira, afirmando-se como o maior ponto de encontro nacional do setor. Ao longo dos 3 dias, em Viseu, o programa contempla painéis temáticos, talks e momentos de networking em torno dos principais desafios e oportunidades do turismo em Portugal. Toda a informação está atualizada em estaçãodiariajornal.sapo.pt, notícias também no site da Estação Diária Rádio em 968.fm. 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
5: 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Previsão do estado do tempo para as próximas 24 horas. O Instituto Português do Mar e da Atmosfera está a prever para o Distrito de Viseu céu pouco nublado ou limpo, aumentando temporariamente a nubosidade em alguns locais do interior norte e centro, com vento fraco a moderado, sendo por vezes forte nas terras altas. O IPMA está também a prever uma pequena descida das temperaturas, com o mercúrio dos termómetros a chegar aos 29 graus de máxima e a mínima a registrar durante a noite valores perto dos 15 graus no Distrito de Viseu.
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2: 10-13, José Alberto Ribeiro. Olá, viva! Versão nacional para começarmos mais uma grande hora. José Alberto Ribeiro, na Estação Diária. Para escutar na próxima sequência que preparamos na playlist da Estação Diária, mais uma faixa que iremos destacar de segunda a domingo.
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0: 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Muito bem, som de abertura em mais um espaço de emissão na Estação Diária. Começamos com Super Malhatuga e, para que possamos prosseguir nesta edição, acrescentamos Supernova. Nos próximos minutos, há mais música na Estação Oficial Viseu. www.efitnesshealthclub.pt. 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
1: Soltas da Estação, momento em que damos particular destaque a algumas das músicas selecionadas pelos especialistas do Top na Estação Oficial de Viseu. Até já.

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1: Praticamente a finalizarmos a primeira das duas meias horas desta emissão na Estação Diária, está aí a altura de revelarmos os principais títulos do desporto. Contem connosco para a segunda parte desta emissão na Estação Oficial de Viseu. Fiquem bem.
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1: São estes alguns dos temas que vamos desenvolver no Desporto da Estação Diária. O Académico de Viseu Futebol Clube vai a eleições no dia 19 de junho. A Liga Portugal viveu a melhor época televisiva dos últimos 6 anos. Na 2ª Divisão Nacional Feminina de Futsal, Viseu 2001 e Futsal AME cumprem calendário já com a situação definida a 2 jornadas do final do campeonato. O Tondela anunciou a primeira contratação para a nova equipa feminina sub-19 com Maracasa Nova de 18 anos a chegar ao clube depois de ter representado o Famalicão, Viseu 2001 e os Lepezenses. Agora é só ficarem atentos ao desenvolvimento destes e outros temas no Desporto da Estação Diária. 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
1: O Académico de Viseu vai a eleições no próximo dia 19 de junho. A Assembleia Geral realiza-se na Sala de Conferências do Estádio Municipal de Fontelo, com a abertura da mesa de voto às 6 da tarde e encerramento às 8 da noite. Em votação vão estar os novos órgãos sociais, direção e conselho fiscal para o remanescente do triênio 2025-2028. A convocatória surge na sequência de uma crise institucional que abalou o clube. O presidente da direção, Cristóvão Francisco, apresentou a renúncia, a que se seguiu a saída de vários outros elementos, deixando a direção sem quórum para continuar em funções. O conselho fiscal foi igualmente afetado com a renúncia do presidente Mariano Maroto López, do secretário e também do vocal. A mesa da Assembleia Geral garante que os atuais responsáveis se mantêm nos cargos até à realização das eleições, assegurando o funcionamento normal do clube. A Liga Portugal viveu a melhor época televisiva dos últimos 6 anos. No total das 3 competições, Primeira Liga, Liga 2 e Taça da Liga, foram ultrapassados os 50 milhões de espectadores, o novo máximo histórico segundo dados da auditora GFK. A Primeira Liga superou o crescimento com 41,3 milhões de espectadores, superando o recorde anterior, que era de 34 milhões. A Liga 2 atingiu 7 milhões de espectadores, a segunda melhor marca de sempre, enquanto a Taça da Liga contribuiu com quase 2 milhões nos 7 jogos disputados. Destaque para as audiências dos jogos em canal aberto, com o jogo mais visto a ser o Moreirense Futebol Clube do Porto, com 1,47 milhões de espectadores, seguido do Moreirense Benfica, com 1,45. Os clássicos entre os 3 grandes dominaram o top 10 de assistências televisivas. Na segunda divisão, o jogo entre Penafiel e União de Leiria foi mais visto, com 132 mil espectadores. Na segunda divisão nacional feminina de futsal, Viseu 2001 e Futsal Amigo cumprem calendário, já com a situação definida a 2 jornadas do final do campeonato. Enquanto as vizinhas já garantiram mais um ano nos densidades, as lamecenses regressam na próxima época aos distritais de Viseu. Na penúltima jornada, o Futsal Amigo joga no Algarve, frente ao Parchelense, enquanto o Viseu 2001 viaja do domingo até Santarém, onde se fronta a Vitória pelas 15 horas. Na 14ª e última jornada da fase de manutenção, o Viseu 2001 recebe no dia 6 de junho o Parchelense, enquanto o Futsal Amigo joga no pavilhão Álvaro Magalhães, frente ao Futsal Campo. O Tondela anunciou a primeira contratação para a nova equipa feminina de futebol sub-19. Mara Casanova, de 18 anos, chegou ao clube depois de ter representado Famalicão, Viseu 2001 e os Represenses. A jovem jogadora torna-se assim a primeira cara nova de um projeto inédito nos Auriverdes, a criação de um escalão de sub-19 feminino, uma estreia histórica do futebol feminino no Desportivo de Tondela. 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
0: 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Previsão do estado do tempo para as próximas 24 horas. O Instituto Português de Mar e da Atmosfera está a prever para o Distrito de Viseu céu pouco nublado ou limpo, aumentando temporariamente a nubosidade em alguns locais do interior norte e centro, com vento fraco a moderado, sendo por vezes forte nas terras altas. O IPMA está também a prever uma pequena descida das temperaturas, com o mercúrio dos termómetros a chegar aos 30 graus de máxima e a mínima a registrar durante a noite valores perto dos 16 graus no Distrito de Viseu.
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0: 19:22. Rui Moreira. Hora mais do que certa para ouvir com muita atenção. Superestação na Estação Diária. Rui Moreira, na Estação Diária. Já sabem, de meia e meia hora atualizamos as notícias em 96.8. Voltamos aos temas logo de seguida nesta emissão Superestação. De segunda a domingo.
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1: Voltamos à música, grandes temas clássicos da estação, na Estação Diária. 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
1: Estamos a fazer a atualização da informação de meia hora, ainda antes de darmos um salto aos comerciais. Fiquem a saber quais são os títulos das notícias que fazem parte do bloco de informação do Diário da Estação, na Estação Oficial de Viseu. Fiquem por aí.

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0: São estas algumas das notícias que vamos destacar na edição do dia do Diário da Estação. Três escolas do Distrito de Viseu vão estar representadas na Assembleia da República esta segunda-feira, 1 de junho, na cerimónia final da 5ª edição Rede Escolas Anticorrupção. A Câmara Municipal de Viseu vai avançar com projetos de reabilitação das escolas básicas do Viso, João de Barros e Infante Dom Henrique. A partir de 1 de junho e até 30 de setembro ficam proibidas as queimas de sobrantes e amontoados em toda a região de Viseu, Dom Lavois. A 12ª edição do V Portugal Fórum de Turismo O interno vai correr em Viseu entre 1 e 3 de junho no pavilhão multiusos. Agora é só ficarem atentos ao desenvolvimento destes e outros temas no Diário da Estação. 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
4: 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Três escolas do Distrito de Viseu vão estar representadas na Assembleia da República esta segunda-feira, dia 1 de junho, na cerimónia final da 5ª edição do Rede Escolas Anticorrupção. Os agrupamentos de escolas de Santa Combadão, Sato e ainda a Escola Básica do Viso levam delegações de alunos e professores até à Sala do Senado, em Lisboa. No total, 5 estabelecimentos do ensino do Distrito de Viseu participaram nesta edição do programa, onde, além das 3 selecionadas, participaram ainda o Agrupamento de Escolas de Vila Nova de Paiva e a Escola de Hotelaria e Turismo do Douro, em Lamego. A Rede Escolas Anticorrupção é uma iniciativa da Associação All for Integrity e que promove a literacia anticorrupção junto dos alunos do 7º ao 12º ano. A cerimónia final celebra o trabalho desenvolvido ao longo do ano letivo e promove o contacto dos jovens com agentes de decisão, reforçando valores de integridade e cidadania democrática. A Câmara de Viseu vai avançar com projetos de reabilitação das escolas básicas do Viso, João de Barros e Fade do Henrique, todas em zonas com grande crescimento populacional da cidade. Os projetos deverão estar concluídos até o final de 2026, com obras a lançar a concurso em 2027. No curto prazo serão também feitas obras de manutenção e outras escolas do concelho, num investimento estimado em mais de 1 milhão de euros. Em fase de finalização estão as obras nas escolas básicas Azeredo, Perdigão e Abraveses, Dom Duarte na freguesia São Cipriano e Vilzote, que estão a ser realizadas com fundos do Plano de Recuperação e Resiliência. A partir de 1 de junho e até 30 de setembro ficam proibidas as queimas de sobrantes e amontoados em toda a região de Viseu de Lafões. A medida anunciada pela comunidade visa reforçar a prevenção de incêndios rurais. As autoridades lembram que muitas ignições têm origem em práticas agrícolas e florestais de queimas de resíduos mal controladas e apelam por isso a comportamentos responsáveis. Antes de qualquer queima fora deste período, os cidadãos devem verificar o nível de perigo de incêndio rural e utilizar os meios legais disponíveis. A comunicação de queimas e queimadas é obrigatória às autoridades. A 12ª edição do V Portugal, Fórum de Turismo Interno, decorre em Viseu entre 1 e 3 de junho no Pavilhão Multiusos. É a maior iniciativa nacional dedicada ao setor, organizada pelo Turismo Centro de Portugal, este ano sob o mote Portugal Inspira, o Turismo Transforma. Pela primeira vez na história do Fórum, o encontro reúne todas as entidades regionais de turismo do país, incluindo as regiões autónomas dos Açores e da Madeira, afirmando-se como o maior ponto de encontro nacional do setor. Ao longo dos 3 dias, em Viseu, o programa contempla painéis temáticos, talks e momentos de networking em torno dos principais desafios e oportunidades do turismo em Portugal. Toda a informação está atualizada em estaçãodiariajornal.sapo.pt, notícias também no site da Estação Diária Rádio em 968.fm. 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
5: 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Previsão do estado do tempo para as próximas 24 horas. O Instituto Português do Mar e da Atmosfera está a prever para o Distrito de Viseu céu pouco nublado ou limpo, aumentando temporariamente a nubosidade em alguns locais do interior norte e centro, com vento fraco a moderado, sendo por vezes forte nas terras altas. O IPMA está também a prever uma pequena descida das temperaturas, com o mercúrio dos termómetros a chegar aos 29 graus de máxima e a mínima a registrar durante a noite valores perto dos 15 graus no Distrito de Viseu.
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6: 710, Carlos Manuel Costa.
4: Para já deixámos o Som Nacional abrir a hora. Vamos seguir em frente com mais um tema em destaque.
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0: é via Zona Oeste, isto é, pelo lado de quem sobe a Avenida Cidade de Aveiro, em direção à Rotunda Carlos Lopes, o tráfego é realmente condicionado. No entanto, se se encontrar no início da zona ascendente dos semáforos da Avenida Cidade de Aveiro, tem outra alternativa, que é virar à direita e contornar o Estádio dos Trambelos até chegar à Rotunda do Monte Belo e retomar a circunvalação. Mas se o objetivo for prosseguir até à Rotunda Paulo VI, quando chegar junto ao Hotel Monte Belo, ainda tem a possibilidade de poder virar à direita, fazer a rotunda à esquerda e seguir pela rua Dr. Álvaro Monteiro, junto ao Monte Pio, passar os semáforos, continuar em sentido ascendente até ao cimo da rua e virar à esquerda até apanhar de novo a circunvalação. Estamos em hora de ponta, na estação diária, estamos a dar a conhecer trajetos alternativos para quem pretende entrar na cidade de Viseu. Iremos regressar na próxima hora de ponta.
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1: 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Bem-vindos a mais uma grande hora na Estação Diária. Abrimos a hora com o Super Tuga e, para seguirmos em frente, mais uma grande malha supernova na Estação Oficial de Viseu. 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

muito os direitos dos homens, disto e daquilo. Também não entendo porque é que não se havia de falar das mulheres, dos direitos das mulheres. Os direitos são os mesmos, são seres humanos, têm os mesmos direitos. Deviam ter, não têm. Não, não têm. Ainda hoje não têm.

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1: Para continuarmos em grande ritmo aqui em 96.80, já a seguir vamos ficar com as informações do mundo da música. Em destaque nas soltas da estação, os grandes responsáveis pelas músicas que passam a todas as horas na Estação Diária. Estação Oficial de Viseu. 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
1: Joel Palácio, mais conhecido por Jimmy P no mundo da música. Nasceu em Lisboa, filho de pais africanos, tem a personalidade e a alma típica da força africana. O facto de viver culturas diferentes enriqueceu a sua cultura musical. Hip-hop, reggae, R&B, soul ou funk.

0: a acreditar ainda mais no seu potencial e a desenvolver trabalhos a solo. As mixtapes Illegal Promo e Live on Stage são trabalhos que se tornaram virais, com milhares de downloads, e culminaram no seu primeiro álbum, Momento da Verdade, que confirmou o seu estatuto de artistas independentes mais ouvidos.
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1: Já estamos praticamente em cima da meia hora, o que quer dizer que a informação vai estar de volta para dar a conhecer o que de mais importante está a acontecer de caráter desportivo em 96.80. O essencial do desporto passa aqui na Estação Diária. Até já.
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1: São estes alguns dos temas que vamos desenvolver no Desporto da Estação Diária. O Académico Viseu Futebol Clube vai a eleições no dia 19 de junho. A Liga Portugal viveu a melhor época televisiva dos últimos 6 anos. Na 2ª Divisão Nacional Feminina de Futsal, Viseu 2001 e Futsal AME cumprem calendário já com a situação definida a 2 jornadas do final do campeonato. O Tondela anunciou a primeira contratação para a nova equipa feminina sub-19 com Maracasa Nova de 18 anos a chegar ao clube depois de ter representado o Famalicão, Viseu 2001 e os Represenses. Agora é só ficarem atentos ao desenvolvimento destes e outros temas no Desporto da Estação Diária. 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

0: 1h30, avançamos para o desporto.
1: O Académico de Viseu vai a eleições no próximo dia 19 de junho. A Assembleia Geral realiza-se na Sala de Conferências do Estádio Municipal de Fontelde, com a abertura da mesa de voto às 6 da tarde e encerramento às 8 da noite. Em votação vão estar os novos órgãos sociais, Direção e Conselho Fiscal, para o remanescente do triênio 2025-2028. A convocatória surge na sequência de uma crise institucional que abalou o clube. O presidente da direção, Cristóvão Francisco, apresentou a renúncia, a que se seguiu a saída de vários outros elementos, deixando a direção sem quórum para continuar em funções. O Conselho Fiscal foi igualmente afetado com a renúncia do presidente Mariano Maroto López, do secretário e também do vocal. A mesa da Assembleia Geral garante que os atuais responsáveis se mantêm nos cargos até à realização das eleições, assegurando o funcionamento normal do clube. A Liga Portugal viveu a melhor época televisiva dos últimos 6 anos. No total das 3 competições, Primeira Liga, Liga 2 e Taça da Liga, foram ultrapassados os 50 milhões de espectadores, um novo máximo histórico segundo dados da auditora GFK. A Primeira Liga superou o crescimento com 41,3 milhões de espectadores, superando o recorde anterior, que era de 34 milhões. A Liga 2 atingiu 7 milhões de espectadores, a segunda melhor marca de sempre, enquanto a Taça da Liga contribuiu com quase 2 milhões nos 7 jogos disputados. Destaque para as audiências dos jogos em canal aberto, com o jogo mais visto a ser o Moreirense Futebol Clube do Porto, com 1,47 milhões de espectadores, seguido do Moreirense Benfica, com 1,45. Os clássicos entre os 3 grandes dominaram o top 10 de assistências televisivas. Na segunda divisão, o jogo entre Penafiel e União de Leiria foi mais visto, com 132 mil espectadores. Na segunda divisão nacional feminina de futsal, Viseu 2001 e Futsal Amigo cumprem calendário já com a situação definida a 2 jornadas do final do campeonato. Enquanto as vizinhas já garantiram mais um ano nos densidades, as lamecenses regressam na próxima época aos distritais de Viseu. Na penúltima jornada, o Futsal Amigo joga no Algarve, frente ao Barcelense, enquanto o Viseu 2001 viaja do domingo até Santarém, onde se defronta a Vitória pelas 15 horas. Na 14ª e última jornada da fase de manutenção, o Viseu 2001 recebe no dia 6 de junho o Barcelense, enquanto o Futsal Amigo joga no pavilhão Álvaro Magalhães, frente ao Futsal Campo. O Tondela anunciou a primeira contratação para a nova equipa feminina de futebol sub-19. Mara Casanova, de 18 anos, chegou ao clube depois de ter representado Famalicão, Viseu 2001 e os Represenses. A jovem jogadora torna-se assim a primeira cara nova de um projeto inédito nos Auriverdes, a criação de um escalão de sub-19 feminino, uma estreia histórica no futebol feminino no Desportivo de Tondela. Todas as notícias do desporto estão atualizadas em estaçãodiariajornal.sapo.pt, também no site da Estação Diária Rádio em 968.fm.
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2: 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Previsão do estado do tempo para as próximas 24 horas. O Instituto Português de Mar e da Atmosfera está a prever para o distrito de Viseu só um pouco nublado ou limpo, aumentando temporariamente a nubosidade em alguns locais do interior norte e centro, com vento fraco a moderado, sendo por vezes forte nas terras altas. O IPMA está também a prever uma pequena descida das temperaturas, com o mercúrio dos termómetros a chegar aos 30 graus de máxima e a mínima a registrar durante a noite valores perto dos 16 graus no distrito de Viseu.
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4: Regresso à ligação em trânsito para fazer mais um ponto de ordem na circulação automóvel em Viseu. Lembramos que estamos na rubrica em hora de ponta e que é no centro da cidade que o tráfego aumenta substancialmente. Se o destino que percorre tem direção à zona oeste da cidade, ou seja, ligação à localidade de Vilmoinhos, irá provavelmente ter de perder mais alguns minutos porque é costume o acumular de veículos automóveis que percorrem o perímetro urbano da cidade. Se se encontra perto da Fonte Luminosa, do Rocio, a forma mais indicada de sair do centro de Viseu será contornar a rotunda à esquerda, pela via que o vai levar até ao cruzamento com semáforos. Preste atenção que é obrigado.

levará até à Praça Carlos Lopes, onde deverá prestar especial atenção ao tráfego que vem a descer à sua esquerda. 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
1: 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Bem-vindos a mais uma grande hora na Estação Oficial de Viseu. Está já alinhada mais uma super malha para partilhar a todas as meias horas em 96.80. Volto já a seguir. Até já. 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
2: Bem-vindos à segunda meia hora desta emissão Super Estação. 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
1: Está aí a altura de revelarmos os principais títulos do Diário da Estação. Fiquem atentos porque vem aí os comerciais. Contem connosco na próxima hora, logo depois do Bloco das Notícias. Fiquem bem.
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1: São estas algumas das notícias que vamos destacar na edição do dia do Diário da Estação. Três escolas do Distrito de Viseu vão estar representadas na Assembleia da República esta segunda-feira, 1 de junho, na cerimónia final da 5ª edição Rede Escolas Anticorrupção. A Câmara Municipal de Viseu vai avançar com projetos de reabilitação das escolas básicas do Viso, João de Barros e Infante Dom Henrique. A partir de 1 de junho e até 30 de setembro, ficam proibidas as queimas de sobrantes e amontoados em toda a região de Viseu, Dom Lavois. A 12ª edição do V Portugal Fórum do Turismo Interno vai correr em Viseu entre 1 e 3 de junho no Pavilhão Multiusos. Agora é só ficarem atentos ao desenvolvimento destes e outros temas no Diário da Estação.
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2: Duas horas.
3: Diário da Estação. Três escolas do Distrito de Viseu vão estar representadas na Assembleia da República esta segunda-feira, dia 1 de junho, na cerimónia final da 5ª edição do Red Escolas Anticorrupção. Os agrupamentos de escolas de Santa Combadão, Sato e ainda a Escola Básica do Viso levam delegações de alunos e professores até à Sala do Senado, em Lisboa. No total, 5 estabelecimentos do ensino do Distrito de Viseu participaram nesta edição do programa, onde, além das 3 selecionadas, participaram ainda o agrupamento de escolas de Vila Nova de Paiva e a Escola de Hotelaria e Turismo do Douro, em Lamego. A Rede Escolas Anticorrupção é uma iniciativa da Associação All for Integrity e que promove a literacia anticorrupção junto dos alunos do 7º ou 12º ano. A cerimónia final celebra o trabalho desenvolvido ao longo do ano letivo e promove o contacto dos jovens com agentes de decisão, reforçando valores de integridade e cidadania democrática. A Câmara de Viseu vai avançar com projetos de reabilitação das escolas básicas do Viso, João de Barros e Infante do Henrique, todas em zonas com grande crescimento populacional da cidade. Os projetos deverão estar concluídos até o final de 2026, com obras a lançar a concurso em 2027. No curto prazo serão também feitas obras de manutenção e outras escolas do concelho, num investimento estimado em mais de 1 milhão de euros. Em fase de finalização estão as obras nas escolas básicas Azeredo, Perdigão e Abraveses, Dom Duarte na freguesia São Cipriano e Vilzote, que estão a ser realizadas com fundos do Plano de Recuperação e Resiliência. A partir de 1 de junho e até 30 de setembro ficam proibidas as queimas de sobrantes e amontoados em toda a região de Viseu de Olofões. A medida anunciada pela comunidade visa reforçar a prevenção de incêndios rurais. As autoridades lembram que muitas ignições têm origem em práticas agrícolas e florestais de queimas de resíduos mal controladas e apelam por isso a comportamentos responsáveis. Antes de qualquer queima fora deste período, os cidadãos devem verificar o nível de perigo de incêndio rural e utilizar os meios legais disponíveis. A comunicação de queimas e queimadas é obrigatória às autoridades. A 12ª edição do Vem Portugal, Fórum de Turismo Interno, decorre em Viseu entre 1 e 3 de junho no Pavilhão Multiusos. É a maior iniciativa nacional dedicada ao setor, organizada pelo Turismo Centro de Portugal, este ano sob o mote Portugal Inspira, o Turismo Transforma. Pela primeira vez na história do Fórum, o encontro reúne todas as entidades regionais de turismo do país, incluindo as regiões autónomas dos Açores e da Madeira, afirmando-se como o maior ponto de encontro nacional do setor. Ao longo dos 3 dias, em Viseu, o programa contempla painéis temáticos, talks e momentos de networking em torno dos principais desafios e oportunidades do turismo em Portugal. Toda a informação está atualizada em estaçãodiariajornal.sapo.pt, notícias também no site da Estação Diária Rádio em 968.fm. 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
0: 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Previsão do estado do tempo para as próximas 24 horas. O Instituto Português do Mar e da Atmosfera está a prever para o Distrito de Viseu só um pouco nublado ou limpo, aumentando temporariamente a nubosidade em alguns locais do interior norte e centro, com vento fraco a moderado, sendo por vezes forte nas terras altas. O IPMA está também a prever uma pequena descida das temperaturas, com o mercúrio dos termómetros a chegar aos 29 graus de máxima e a mínima a registrar durante a noite valores perto dos 15 graus no Distrito de Viseu.
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3: Começa agora mais uma hora de música sem parar na Estação Diária. Bem-vindo! Para começar, ouvimos um tema em português. A seguir tenho preparado para ti uma super nova música acabada de estrear para ouvires com a máxima atenção na tua Estação Diária 96.8 FM.
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1: 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Bem-vindo à Estação Diária. Espero que gostes de tudo que preparámos só para ti. Vamos voltar ao que interessa? Ora, escuta as sonsas da estação. Na Estação Diária.

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1: Regressa à informação desportiva na Estação Diária. Já daqui a pouco as notícias em primeira mão na Estação Oficial Viseu. É o desporto na Estação Diária para logo a seguir voltarmos à música sem parar. Aqui na Estação Diária.
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5: São estes alguns dos temas que vamos desenvolver no Desporto da Estação Diária. O Académico de Viseu Futebol Clube vai a eleições no dia 19 de junho. A Liga Portugal viveu a melhor época televisiva dos últimos 6 anos. Na 2ª Divisão Nacional Feminina de Futsal, Viseu 2001 e Futsal AME cumprem calendário já com a situação definida a 2 jornadas do final do campeonato. O Tondela anunciou a primeira contratação para a nova equipa feminina sub-19 com Mara Casanova, de 18 anos, a chegar ao clube depois de ter representado o Famalicão, Viseu 2001 e os Represenças. Agora é só ficarem atentos ao desenvolvimento destes e outros temas no Desporto da Estação Diária.
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0: 2:30. 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
1: O Académico de Viseu vai a eleições no próximo dia 19 de junho. A Assembleia Geral realiza-se na Sala de Conferências do Estádio Municipal de Fontelde, com a abertura da mesa de voto às 6 da tarde e encerramento às 8 da noite. Em votação vão estar os novos órgãos sociais, direção e conselho fiscal, para o remanescente do triênio 2025-2028. A convocatória surge na sequência de uma crise institucional que abalou o clube. O presidente da direção, Cristóvão Francisco, apresentou a renúncia, a que se seguiu a saída de vários outros elementos, deixando a direção sem quórum para continuar em funções. O conselho fiscal foi igualmente afetado, com a renúncia do presidente Mariano Maroto López, do secretário e também do vocal. A mesa da Assembleia Geral garante que os atuais responsáveis se mantêm nos cargos até à realização das eleições, assegurando o funcionamento normal do clube. A Liga Portugal viveu a melhor época televisiva dos últimos 6 anos. No total das 3 competições, Primeira Liga, Liga 2 e Taça da Liga, foram ultrapassados os 50 milhões de espectadores, o novo máximo histórico segundo dados da auditora GFK. A Primeira Liga superou o crescimento com 41,3 milhões de espectadores, superando o recorde anterior, que era de 34 milhões. A Liga 2 atingiu 7 milhões de espectadores, a segunda melhor marca de sempre, enquanto a Taça da Liga contribuiu com quase 2 milhões nos 7 jogos disputados. Destaque para as audiências dos jogos em canal aberto, com o jogo mais visto a ser o Moreirense Futebol Clube do Porto, com 1,47 milhões de espectadores, seguido do Moreirense Benfica, com 1,45. Os clássicos entre os 3 grandes dominaram o top 10 de assistências televisivas. Na segunda divisão, o jogo entre Penafiel e União de Leiria foi mais visto, com 132 mil espectadores. Na segunda divisão nacional feminina de futsal, Viseu 2001 e Futsal Amigo cumprem calendário já com a situação definida a 2 jornadas do final do campeonato. Enquanto as vizinhas já garantiram mais um ano nos densidades, as lamecenses regressam na próxima época aos distritais de Viseu. Na penúltima jornada, o Futsal Amigo joga no Algarve frente ao Barcelense, enquanto o Viseu 2001 viaja no domingo até Santarém, onde se frontou a vitória pelas 15 horas. Na 14ª e última jornada da fase de manutenção, o Viseu 2001 recebe no dia 6 de junho o Barcelense, enquanto o Futsal Amigo joga no pavilhão Álvaro Magalhães frente ao Futsal Campo. O Tondela anunciou a primeira contratação para a nova equipa feminina de futebol sub-19. Mara Casanova, de 18 anos, chegou ao clube depois de ter representado Famalicão, Viseu 2001 e os Represenses. A jovem jogadora torna-se assim a primeira cara nova de um projeto inédito nos Auriverdes, a criação de um escalão de sub-19 feminino, numa estreia histórica do futebol feminino no Desportivo de Tondela. Todas as notícias do desporto estão atualizadas em estaçãodiariajornal.sapo.pt, também no site da Estação Diária Rádio em 968.fm.
2: 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Previsão do estado do tempo para as próximas 24 horas. O Instituto Português do Mar e da Atmosfera está a prever para o Distrito de Viseu só um pouco nublado ou limpo, aumentando temporariamente a nebulosidade em alguns locais do interior norte e centro, com vento fraco a moderado, sendo por vezes forte nas terras altas. O IPMA está também a prever uma pequena descida das temperaturas, com o mercúrio dos termómetros a chegar aos 30 graus de máxima e a mínima a registrar durante a noite valores perto dos 16 graus no Distrito de Viseu.
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1: Estamos quase na hora de dar a conhecer aquilo que de mais importante está a acontecer em termos de informação. É o Diário da Estação, na Estação Diária. 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
1: São estas algumas das notícias que vamos destacar na edição do dia do Diário da Estação. Três escolas do Distrito de Viseu vão estar representadas na Assembleia da República esta segunda-feira, 1 de junho, na cerimónia final da 5ª edição Rede Escolas Anticorrupção. A Câmara Municipal de Viseu vai avançar com projetos de reabilitação das escolas básicas do Viso, João de Barros e Infante Dom Henrique. A partir de 1 de junho e até 30 de setembro ficam proibidas as queimas de sobrantes e amontoados em toda a região de Viseu, Dom Lavois. A 12ª edição do V Portugal Fórum de Turismo O interno vai correr em Viseu entre 1 e 3 de junho no pavilhão multiusos. Agora é só ficarem atentos ao desenvolvimento destes e outros temas no Diário da Estação.
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2: 3 horas.
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3: Três escolas do Distrito de Viseu vão estar representadas na Assembleia da República esta segunda-feira, dia 1 de junho, na cerimónia final da 5ª edição do Rede Escolas Anticorrupção. Os agrupamentos de escolas de Santa Combadão, Sato e ainda a Escola Básica do Viso levam delegações de alunos e professores até à Sala do Senado, em Lisboa. No total, 5 estabelecimentos do ensino do Distrito de Viseu participaram nesta edição do programa, onde, além das 3 selecionadas, participaram ainda o agrupamento de escolas de Vila Nova de Paiva e a Escola de Hotelaria e Turismo do Douro, em Lamego. A Rede Escolas Anticorrupção é uma iniciativa da Associação All for Integrity e que promove a literacia anticorrupção junto dos alunos do 7º ao 12º ano. A cerimónia final celebra o trabalho desenvolvido ao longo do ano letivo e promove o contacto dos jovens com agentes de decisão, reforçando valores de integridade e cidadania democrática. A Câmara de Viseu vai avançar com projetos de reabilitação das escolas básicas do Viso, João de Barros e Fade do Henrique, todas em zonas com grande crescimento populacional da cidade. Os projetos deverão estar concluídos até o final de 2026, com obras a lançar a concurso em 2027. No curto prazo serão também feitas obras de manutenção e outras escolas do concelho, num investimento estimado em mais de 1 milhão de euros. Em fase de finalização estão as obras nas escolas básicas Azeredo, Perdigão e Abraveses, Dom Duarte na freguesia São Cipriano e Vilzote, que estão a ser realizadas com fundos do Plano de Recuperação e Resiliência. A partir de 1 de junho e até 30 de setembro ficam proibidas as queimas de sobrantes e amontoados em toda a região de Viseu de Lafões. A medida anunciada pela comunidade visa reforçar a prevenção de incêndios rurais. As autoridades lembram que muitas ignições têm origem em práticas agrícolas e florestais de queimas de resíduos mal controladas e apelam por isso a comportamentos responsáveis. Antes de qualquer queima fora deste período, os cidadãos devem verificar o nível de perigo de incêndio rural e utilizar os meios legais disponíveis. A comunicação de queimas e queimadas é obrigatória às autoridades. A 12ª edição do Vem Portugal, Fórum de Turismo Interno, decorre em Viseu entre 1 e 3 de junho no Pavilhão Multiusos. É a maior iniciativa nacional dedicada ao setor, organizada pelo Turismo Centro de Portugal, este ano sob o mote Portugal Inspira, o Turismo Transforma. Pela primeira vez na história do Fórum, o encontro reúne todas as entidades regionais de turismo do país, incluindo as regiões autónomas dos Açores e da Madeira, afirmando-se como o maior ponto de encontro nacional do setor. Ao longo dos 3 dias, em Viseu, o programa contempla painéis temáticos, talks e momentos de networking em torno dos principais desafios e oportunidades do turismo em Portugal. Toda a informação está atualizada em estaçãodiariajornal.sapo.pt, notícias também no site da Estação Diária Rádio em 908.fm.
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4: 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Previsão do estado do tempo para as próximas 24 horas. O Instituto Português do Mar e da Atmosfera está a prever para o Distrito de Viseu céu pouco nublado ou limpo, aumentando temporariamente a nubosidade em alguns locais do interior norte e centro, com vento fraco a moderado, sendo por vezes forte nas terras altas. O IPMA está também a prever uma pequena descida das temperaturas, com o mercúrio dos termómetros a chegar aos 29 graus de máxima e a mínima a registrar durante a noite valores perto dos 15 graus no Distrito de Viseu.
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2: 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Primeiros minutos desta emissão Superestação na Estação Oficial de Viseu. Som de abertura na antena da Estação Diária 96.8. Abrimos com som português e para ouvires com a máxima atenção, vem uma supernova. Fica por aí, até já.
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1: Está na altura de fazermos mais uma pequena pausa na playlist da Estação Diária. Em muito pouco tempo, ficas por dentro do que mais importante vai acontecer no universo do desporto. Vem aí o desporto em 96.8. 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

0: 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São estes alguns dos temas que vamos desenvolver no Desporto da Estação Diária. O Académico Viseu Futebol Clube vai a eleições no dia 19 de junho. A Liga Portugal viveu a melhor época televisiva dos últimos 6 anos. Na 2ª Divisão Nacional Feminina de Futsal, Viseu 2001 e Futsal AME cumprem calendário já com a situação definida a 2 jornadas do final do campeonato. O Tondela anunciou a primeira contratação para a nova equipa feminina sub-19 com Mara Casanova, de 18 anos, a chegar ao clube depois de ter representado o Famalicão, Viseu 2001 e os Lepezenses. Agora é só ficarem atentos ao desenvolvimento destes e outros temas no Desporto da Estação Diária. 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
1: O Académico de Viseu vai a eleições no próximo dia 19 de junho. A Assembleia Geral realiza-se na sala de conferências do Estádio Municipal de Fontelo, com a abertura da mesa de voto às 6 da tarde e encerramento às 8 da noite. Em votação vão estar os novos órgãos sociais, direção e conselho fiscal, para o remanescente do triênio 2025-2028. A convocatória surge na sequência de uma crise institucional que abalou o clube. O presidente da direção, Cristóvão Francisco, apresentou a renúncia, a que se seguiu a saída de vários outros elementos, deixando a direção sem quórum para continuar em funções. O conselho fiscal foi igualmente afetado com a renúncia do presidente Mariano Maroto López, do secretário e também do vocal. A mesa da Assembleia Geral garante que os atuais responsáveis se mantêm nos cargos até à realização das eleições, assegurando o funcionamento normal do clube. A Liga Portugal viveu a melhor época televisiva dos últimos 6 anos. No total das 3 competições, Primeira Liga, Liga 2 e Taça da Liga, foram ultrapassados os 50 milhões de espectadores, o novo máximo histórico segundo dados da auditora GFK. A Primeira Liga superou o crescimento com 41,3 milhões de espectadores, superando o recorde anterior, que era de 34 milhões. A Liga 2 atingiu 7 milhões de espectadores, a segunda melhor marca de sempre, enquanto a Taça da Liga contribuiu com quase 2 milhões nos 7 jogos disputados. Destaque para as audiências dos jogos em canal aberto, com o jogo mais visto a ser o Moreirense Futebol Clube do Porto, com 1,47 milhões de espectadores, seguido do Moreirense Benfica, com 1,45. Os clássicos entre os 3 grandes dominaram o top 10 de assistências televisivas. Na segunda divisão, o jogo entre Penafiel e União de Leiria foi o mais visto, com 132 mil espectadores. Na segunda divisão nacional feminina de futsal, Viseu 2001 e Futsal Amigo cumprem calendário já com a situação definida a 2 jornadas do final do campeonato. Enquanto as vizinhas já garantiram mais um ano nos densidades, as lamecenses regressam na próxima época aos distritais de Viseu. Na penúltima jornada, o Futsal Amigo joga no Algarve, frente ao Barcelense, enquanto o Viseu 2001 viaja do domingo até Santarém, onde se defronta a Vitória pelas 15 horas. Na 14ª e última jornada da fase de manutenção, o Viseu 2001 recebe no dia 6 de junho o Barcelense, enquanto o Futsal Amigo joga no pavilhão Álvaro Magalhães, frente ao Futsal Campo. O Tondela anunciou a primeira contratação para a nova equipa feminina de futebol sub-19. Mara Casanova, de 18 anos, chegou ao clube depois de ter representado Famalicão, Viseu 2001 e os Raposenses. A jovem jogadora torna-se assim a primeira cara nova de um projeto inédito nos Auriverdes, a criação de um escalão de sub-19 feminino, uma estreia histórica do futebol feminino no desportivo de Tondela. 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
0: 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Previsão do estado do tempo para as próximas 24 horas. O Instituto Português de Mar e da Atmosfera está a prever para o distrito de Viseu só um pouco nublado ou limpo, aumentando temporariamente a nebulosidade em alguns locais do interior norte e centro, com vento fraco a moderado, sendo por vezes forte nas terras altas. O IPMA está também a prever uma pequena descida das temperaturas, com o mercúrio dos termómetros a chegar aos 30 graus de máxima e a mínima a registrar durante a noite valores perto dos 16 graus no distrito de Viseu.
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2: Mais um grande som house na Estação Diária. Sabemos que os grandes apreciadores do house e eletrónica agradecem. Para já, fica aí com uma pequena amostra daquilo que temos preparado para mais logo. Antena 9680.
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2: Estamos quase em cima da hora para dar lugar à informação que de meia em meia hora está aqui na Estação Diária. Fazemos uma pequena pausa na música para regressar logo a seguir aos comerciais. Ficam por aí, até já.
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3: São estas algumas das notícias que vamos destacar na edição do dia do Diário da Estação. Três escolas do Distrito de Viseu vão estar representadas na Assembleia da República esta segunda-feira, 1 de junho, na cerimónia final da 5ª edição Rede Escolas Anticorrupção. A Câmara Municipal de Viseu vai avançar com projetos de reabilitação das escolas básicas do Viso, João de Barros e Infante Dom Henrique. A partir de 1 de junho e até 30 de setembro, ficam proibidas as queimas de sobrantes e amontoados em toda a região de Viseu, Dom Lavois. A 12ª edição do V Portugal Fórum de Turismo Interno vai correr em Viseu entre 1 e 3 de junho no Pavilhão Multiusos. Agora é só ficarem atentos ao desenvolvimento destes e outros temas no Diário da Estação.
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2: 4 horas.
0: Diário da Estação. 3 escolas do Distrito de Viseu vão estar representadas na Assembleia da República esta segunda-feira, dia 1 de junho, na cerimónia final da 5ª edição do Rede Escolas Anticorrupção. Os agrupamentos de escolas de Santa Combadão, Sato e ainda a Escola Básica do Viso levam delegações de alunos e professores até à Sala do Senado em Lisboa. No total, 5 estabelecimentos do ensino do Distrito de Viseu participaram nesta edição do programa, onde, além das 3 selecionadas, participaram ainda o agrupamento de escolas de Vila Nova de Paiva e a Escola de Hotelaria e Turismo do Douro em Lamego. A Rede Escolas Anticorrupção é uma iniciativa da Associação All for Integrity e que promove a literacia anticorrupção junto dos alunos do 7º ao 12º ano. A cerimónia final celebra o trabalho desenvolvido ao longo do ano letivo e promove o contacto dos jovens com agentes de decisão, reforçando valores de integridade e cidadania democrática. A Câmara de Viseu vai avançar com projetos de reabilitação das escolas básicas do Viso, João de Barros e Infante do Henrique, todas em zonas com grande crescimento populacional da cidade. Os projetos deverão estar concluídos até o final de 2026, com obras a lançar concurso em 2027. No curto prazo serão também feitas obras de manutenção e outras escolas do concelho, num investimento estimado em mais de 1 milhão de euros. Em fase de finalização estão as obras nas escolas básicas Azeredo, Perdigão e Abraveses, Dom Duarte na freguesia São Cipriano e Vilzote, que estão a ser realizadas com fundos do Plano de Recuperação e Resiliência. A partir de 1 de junho e até 30 de setembro ficam proibidas as queimas de sobrantes e amontoados em toda a região de Viseu de Lafões. A medida anunciada pela comunidade visa reforçar a prevenção de incêndios rurais. As autoridades lembram que muitas ignições têm origem em práticas agrícolas e florestais de queimas de resíduos mal controladas e apelam por isso a comportamentos responsáveis. Antes de qualquer queima fora deste período, os cidadãos devem verificar o nível de perigo de incêndio rural e utilizar os meios legais disponíveis. A comunicação de queimas e queimadas é obrigatória às autoridades. A 12ª edição do Vem Portugal, Fórum de Turismo Interno, decorre em Viseu entre 1 e 3 de junho no Pavilhão Multiusos. É a maior iniciativa nacional dedicada ao setor, organizada pelo Turismo Centro de Portugal, este ano sob o mote Portugal Inspira, o Turismo Transforma. Pela primeira vez na história do Fórum, o encontro reúne todas as entidades regionais de turismo do país, incluindo as regiões autónomas dos Açores e da Madeira, afirmando-se como o maior ponto de encontro nacional do setor. Ao longo dos 3 dias, em Viseu, o programa contempla painéis temáticos, talks e momentos de networking em torno dos principais desafios e oportunidades do turismo em Portugal. Toda a informação está atualizada em estaçãodiariajornal.sapo.pt. 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
3: 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Previsão do estado do tempo para as próximas 24 horas. O Instituto Português do Mar e da Atmosfera está a prever para o Distrito de Viseu só um pouco nublado ou limpo, aumentando temporariamente a nubosidade em alguns locais do interior norte e centro, com vento fraco a moderado, sendo por vezes forte nas terras altas. O IPMA está também a prever uma pequena descida das temperaturas, com o mercúrio dos termómetros a chegar aos 29 graus de máxima e a mínima a registrar durante a noite valores perto dos 15 graus no Distrito de Viseu.
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6: 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E durante as próximas horas, grandes músicas sem parar, 96.8. 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
2: Estás na estação diária e estás muito bem. Abrimos com sons nacionais, música sem parar a toda a hora. A seguir tenho preparado para ti uma supernova. Super estação na estação oficial Viseu. Volto já a seguir em 96.8 FM. Até já.
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0: 10-13, José Alberto Ribeiro. Muito bem, som de abertura em mais um espaço de emissão na Estação Diária. José Alberto Ribeiro, na Estação Diária. Temos aí mais informação relativa às diferentes bandas que vão rodando na Estação Diária, de segunda a domingo.
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3: 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São estes alguns dos temas que vamos desenvolver no Desporto da Estação Diária. O Académico Viseu Futebol Clube vai a eleições no dia 19 de junho. A Liga Portugal viveu a melhor época televisiva dos últimos 6 anos. Na 2ª Divisão Nacional Feminina de Futsal, Viseu 2001 e Futsal AME cumprem calendário já com a situação definida a 2 jornadas do final do campeonato. O Tondela anunciou a primeira contratação para a nova equipa feminina sub-19 com Maracasa Nova de 18 anos a chegar ao clube depois de ter representado o Famalicão, Viseu 2001 e os Represenças. Agora é só ficarem atentos ao desenvolvimento destes e outros temas no Desporto da Estação Diária. 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
1: O Académico de Viseu vai a eleições no próximo dia 19 de junho. A Assembleia Geral realiza-se na Sala de Conferências do Estádio Municipal de Fontelde, com a abertura da mesa de voto às 6 da tarde e encerramento às 8 da noite. Em votação vão estar os novos órgãos sociais, direção e conselho fiscal para o remanescente do triênio 2025-2028. A convocatória surge na sequência de uma crise institucional que abalou o clube. O presidente da direção, Cristóvão Francisco, apresentou a renúncia, a que se seguiu a saída de vários outros elementos, deixando a direção sem quórum para continuar em funções. O conselho fiscal foi igualmente afetado com a renúncia do presidente Mariano Maroto López, do secretário e também do vocal. A mesa da Assembleia Geral garante que os atuais responsáveis se mantêm nos cargos até à realização das eleições, assegurando o funcionamento normal do clube. A Liga Portugal viveu a melhor época televisiva dos últimos 6 anos. No total das 3 competições, Primeira Liga, Liga 2 e Taça da Liga, foram ultrapassados os 50 milhões de espectadores, o novo máximo histórico segundo dados da auditora GFK. A Primeira Liga superou o crescimento com 41,3 milhões de espectadores, superando o recorde anterior, que era de 34 milhões. A Liga 2 atingiu 7 milhões de espectadores, a segunda melhor marca de sempre, enquanto a Taça da Liga contribuiu com quase 2 milhões nos 7 jogos disputados. Destaque para as audiências dos jogos em canal aberto, com o jogo mais visto a ser o Moreirense Futebol Clube do Porto, com 1,47 milhões de espectadores, seguido do Moreirense Benfica, com 1,45. Os clássicos entre os 3 grandes dominaram o top 10 de assistências televisivas. Na segunda divisão, o jogo entre Penafiel e União de Leiria foi mais visto, com 132 mil espectadores. Na segunda divisão nacional feminina de futsal, Viseu 2001 e Futsal Amigo cumprem calendário, já com a situação definida a 2 jornadas do final do campeonato. Enquanto as vizinhas já garantiram mais um ano nos nacionais, as lamecenses regressam na próxima época aos distritais de Viseu. Na penúltima jornada, o Futsal Amigo joga no Algarve frente ao Parchelense, enquanto o Viseu 2001 viaja do domingo até Santarém, onde defronta o Vitória pelas 15 horas. Na 14ª e última jornada da fase de manutenção, o Viseu 2001 recebe no dia 6 de junho o Parchelense, enquanto o Futsal Amigo joga no pavilhão Álvaro Magalhães frente ao Futsal Campo. O Tondela anunciou a primeira contratação para a nova equipa feminina de futebol sub-19. Mara Casanova, de 18 anos, chegou ao clube depois de ter representado Famalicão, Viseu 2001 e os Represenses. A jovem jogadora torna-se assim a primeira cara nova de um projeto inédito nos Auriverdes, a criação de um escalão de sub-19 feminino, uma estreia histórica no futebol feminino no Desportivo de Tondela. 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
2: 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Previsão do estado do tempo para as próximas 24 horas. O Instituto Português do Mar e da Atmosfera está a prever para o distrito de Viseu só um pouco nublado ou limpo, aumentando temporariamente a nubosidade em alguns locais do interior norte e centro, com vento fraco a moderado, sendo por vezes forte nas terras altas. O IPMA está também a prever uma pequena descida das temperaturas, com o mercúrio dos termómetros a chegar aos 30 graus de máxima e a mínima a registrar durante a noite valores perto dos 16 graus no distrito de Viseu.
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2: Mais uma pista de dança, o melhor do som house e eletrónica na Estação Diária. Só para quem gosta de batidas mais aceleradas. Lá mais para a frente, a seguir ao sinal horário das 23, temos 3 horas de emissão. Basta ficares bem ligado em 96.8 com a Estação Diária.
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2: 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São estas algumas das notícias que vamos destacar na edição do dia do Diário da Estação. Três escolas do Distrito de Viseu vão estar representadas na Assembleia da República esta segunda-feira, 1 de junho, na cerimónia final da 5ª edição Red Escolas Anticorrupção. A Câmara Municipal de Viseu vai avançar com projetos de reabilitação das escolas básicas do Viso, João de Barros e Infante Dom Henrique. A partir de 1 de junho e até 30 de setembro ficam proibidas as queimas de sobrantes e amontoados em toda a região de Viseu de Dom Lavões. A 12ª edição do V Portugal Fórum de Turismo O interno vai correr em Viseu entre 1 e 3 de junho no pavilhão multiusos. Agora é só ficarem atentos ao desenvolvimento destes e outros temas no Diário da Estação. 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
3: 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Três escolas do Distrito de Viseu vão estar representadas na Assembleia da República esta segunda-feira, dia 1 de junho, na cerimónia final da 5ª edição do Red Escolas Anticorrupção. Os agrupamentos de escolas de Santa Combadão, Sátão e ainda a Escola Básica do Viso levam delegações de alunos e professores até à Sala do Senado, em Lisboa. No total, 5 estabelecimentos do ensino do Distrito de Viseu participaram nesta edição do programa, onde, além das 3 selecionadas, participaram ainda o agrupamento de escolas de Vila Nova de Paiva e a Escola de Hotelaria e Turismo do Douro, em Lamego. A Rede Escolas Anticorrupção é uma iniciativa da Associação All for Integrity e que promove a literacia anticorrupção junto dos alunos do 7º ao 12º ano. A cerimónia final celebra o trabalho desenvolvido ao longo do ano letivo e promove o contacto dos jovens com agentes de decisão, reforçando valores de integridade e cidadania democrática. A Câmara de Viseu vai avançar com projetos de reabilitação das escolas básicas do Viso, João de Barros e Infante do Henrique, todas em zonas com grande crescimento populacional da cidade. Os projetos deverão estar concluídos até o final de 2026, com obras a lançar a concurso em 2027. No curto prazo serão também feitas obras de manutenção e outras escolas do concelho, num investimento estimado em mais de 1 milhão de euros. Em fase de finalização estão as obras nas escolas básicas Azeredo, Perdigão e Abraveses, Dom Duarte, na freguesia São Cipriano e Vilzote, que estão a ser realizadas com fundos do Plano de Recuperação e Resiliência. A partir de 1 de junho e até 30 de setembro ficam proibidas as queimas de sobrantes e amontoados em toda a região de Viseu de Lafões. A medida anunciada pela comunidade visa reforçar a prevenção de incêndios rurais. As autoridades lembram que muitas ignições têm origem em práticas agrícolas e florestais de queimas de resíduos mal controladas e apelam por isso a comportamentos responsáveis. Antes de qualquer queima fora deste período, os cidadãos devem verificar o nível de perigo de incêndio rural e utilizar os meios legais disponíveis. A comunicação de queimas e queimadas é obrigatória às autoridades. A 12ª edição do Vem Portugal, Fórum de Turismo Interno, decorre em Viseu entre 1 e 3 de junho no Pavilhão Multiusos. É a maior iniciativa nacional dedicada ao setor, organizada pelo Turismo Centro de Portugal, este ano sob o mote Portugal Inspira, o Turismo Transforma. Pela primeira vez na história do Fórum, o encontro reúne todas as entidades regionais de turismo do país, incluindo as regiões autónomas dos Açores e da Madeira, afirmando-se como o maior ponto de encontro nacional do setor. Ao longo dos 3 dias, em Viseu, o programa contempla painéis temáticos, talks e momentos de networking em torno dos principais desafios e oportunidades do turismo em Portugal. Toda a informação está atualizada em estaçãodiariajornal.sapo.pt, notícias também no site da Estação Diária Rádio em 968.fm. 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
4: 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Previsão do estado do tempo para as próximas 24 horas. O Instituto Português do Mar e da Atmosfera está a prever para o Distrito de Viseu céu pouco nublado ou limpo, aumentando temporariamente a nubosidade em alguns locais do interior norte e centro, com vento fraco a moderado, sendo por vezes forte nas terras altas. O IPMA está também a prever uma pequena descida das temperaturas, com o mercúrio dos termómetros a chegar aos 29 graus de máxima e a mínima a registrar durante a noite valores perto dos 15 graus no Distrito de Viseu.
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0: 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Para escutares na próxima sequência que preparámos na playlist da Estação Diária, Soltas da Estação. 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Até já.
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1: 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São estes alguns dos temas que vamos desenvolver no Desporto da Estação Diária. O Académico Viseu Futebol Clube vai a eleições no dia 19 de junho. A Liga Portugal viveu a melhor época televisiva dos últimos 6 anos. Na 2ª Divisão Nacional Feminina de Futsal, Viseu 2001 e Futsal AME cumprem calendário já com a situação definida a 2 jornadas do final do campeonato. O Tondela anunciou a primeira contratação para a nova equipa feminina sub-19 com Mara Casanova, de 18 anos, a chegar ao clube depois de ter representado o Famalicão, Viseu 2001 e os Represenses. Agora é só ficarem atentos ao desenvolvimento destes e outros temas no Desporto da Estação Diária. 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
1: O Académico de Viseu vai a eleições no próximo dia 19 de junho. A Assembleia Geral realiza-se na Sala de Conferências do Estádio Municipal de Fonteldo, com a abertura da mesa de voto às 6 da tarde e encerramento às 8 da noite. Em votação vão estar os novos órgãos sociais, Direção e Conselho Fiscal, para o remanescente do triênio 2025-2028. A convocatória surge na sequência de uma crise institucional que abalou o clube. O presidente da direção, Cristóvão Francisco, apresentou a renúncia, a que se seguiu a saída de vários outros elementos, deixando a direção sem quórum para continuar em funções. O Conselho Fiscal foi igualmente afetado com a renúncia do presidente Mariano Maroto López, do secretário e também do vocal. A mesa da Assembleia Geral garante que os atuais responsáveis se mantêm nos cargos até à realização das eleições, assegurando o funcionamento normal do clube. A Liga Portugal viveu a melhor época televisiva dos últimos 6 anos. No total das 3 competições, Primeira Liga, Liga 2 e Taça da Liga, foram ultrapassados os 50 milhões de espectadores, um novo máximo histórico segundo dados da auditora GFK. A Primeira Liga superou o crescimento com 41,3 milhões de espectadores, superando o recorde anterior, que era de 34 milhões. A Liga 2 atingiu 7 milhões de espectadores, a segunda melhor marca de sempre, enquanto a Taça da Liga contribuiu com quase 2 milhões nos 7 jogos disputados. Destaque para as audiências dos jogos em canal aberto, com o jogo mais visto a ser o Moreirense Futebol Clube do Porto, com 1,47 milhões de espectadores, seguido do Moreirense Benfica, com 1,45. Os clássicos entre os 3 grandes dominaram o top 10 de assistências televisivas. Na segunda divisão, o jogo entre Penafiel e União de Leiria foi mais visto, com 132 mil espectadores. Na segunda divisão nacional feminina de futsal, Viseu 2001 e Futsal Amigo cumprem calendário já com a situação definida a 2 jornadas do final do campeonato. Enquanto as vizinhas já garantiram mais um ano nos densidades, as lamecenses regressam na próxima época aos distritais de Viseu. Na penúltima jornada, o Futsal Amigo joga no Algarve, frente ao Parchelense, enquanto o Viseu 2001 viaja do domingo até Santarém, onde se defronta a Vitória pelas 15 horas. Na 14ª e última jornada da fase de manutenção, o Viseu 2001 recebe no dia 6 de junho o Parchelense, enquanto o Futsal Amigo joga no pavilhão Álvaro Magalhães, frente ao Futsal Campo. O Tondela anunciou a primeira contratação para a nova equipa feminina de futebol sub-19. Mara Casanova, de 18 anos, chegou ao clube depois de ter representado Famalicão, Viseu 2001 e os Represenses. A jovem jogadora torna-se assim a primeira cara nova de um projeto inédito nos Auriverdes, a criação de um escalão de sub-19 feminino, uma estreia histórica no futebol feminino no Desportivo de Tondela. 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
2: 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Previsão do estado do tempo para as próximas 24 horas. O Instituto Português de Mar e da Atmosfera está a prever para o Distrito de Viseu só um pouco nublado ou limpo, aumentando temporariamente a nebulosidade em alguns locais do interior norte e centro, com vento fraco a moderado, sendo por vezes forte nas terras altas. O IPMA está também a prever uma pequena descida das temperaturas, com o mercúrio dos termómetros a chegar aos 30 graus de máxima e a mínima a registrar durante a noite valores perto dos 16 graus no Distrito de Viseu.
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0: 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Para vos darmos a saber as novidades do Diário da Estação, iremos convidar-vos para estarem atentos aos destaques que iremos ouvir já de seguida. Retomaremos a hora para partilhar o melhor da música em 9680. Até já!
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3: 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São estas algumas das notícias que vamos destacar na edição do dia do Diário da Estação. Três escolas do Distrito de Viseu vão estar representadas na Assembleia da República esta segunda-feira, 1 de junho, na cerimónia final da 5ª edição Rede Escolas Anticorrupção. A Câmara Municipal de Viseu vai avançar com projetos de reabilitação das escolas básicas do Viso, João de Barros e Infante Dom Henrique. A partir de 1 de junho e até 30 de setembro, ficam proibidas as queimas de sobrantes e amontoados em toda a região de Viseu, Dom Lavois. A 12ª edição do V Portugal Fórum de Turismo Interno vai correr em Viseu entre 1 e 3 de junho no pavilhão multiusos. Agora é só ficarem atentos ao desenvolvimento destes e outros temas no Diário da Estação.
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3: Seis horas.
4: 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Três escolas do Distrito de Viseu vão estar representadas na Assembleia da República esta segunda-feira, dia 1 de junho, na cerimónia final da 5ª edição do Rede Escolas Anticorrupção. Os agrupamentos de escolas de Santa Combadão, Sato e ainda a Escola Básica do Viso levam delegações de alunos e professores até à Sala do Senado em Lisboa. No total, 5 estabelecimentos do ensino do Distrito de Viseu participaram nesta edição do programa, onde, além das 3 selecionadas, participaram ainda o Agrupamento de Escolas de Vila Nova de Paiva e a Escola de Hotelaria e Turismo do Douro, em Lamego. A Rede Escolas Anticorrupção é uma iniciativa da Associação All for Integrity e que promove a literacia anticorrupção junto dos alunos do 7º ao 12º ano. A cerimónia final celebra o trabalho desenvolvido ao longo do ano letivo e promove o contacto dos jovens com agentes de decisão, reforçando valores de integridade e cidadania democrática. A Câmara de Viseu vai avançar com projetos de reabilitação das escolas básicas do Viso, João de Barros e Infante do Henrique, todas em zonas com grande crescimento populacional da cidade. Os projetos deverão estar concluídos até o final de 2026, com obras a lançar a concurso em 2027. No curto prazo serão também feitas obras de manutenção e outras escolas do concelho, num investimento estimado em mais de 1 milhão de euros. Em fase de finalização estão as obras nas escolas básicas Azeredo, Perdigão e Abraveses, Dom Duarte na freguesia São Cipriano e Vilzote, que estão a ser realizadas com fundos do Plano de Recuperação e Resiliência. A partir de 1 de junho e até 30 de setembro ficam proibidas as queimas de sobrantes e amontoados em toda a região de Viseu de Lafões. A medida anunciada pela comunidade visa reforçar a prevenção de incêndios rurais. As autoridades lembram que muitas ignições têm origem em práticas agrícolas e florestais de queimas de resíduos mal controladas e apelam por isso a comportamentos responsáveis. Antes de qualquer queima fora deste período, os cidadãos devem verificar o nível de perigo de incêndio rural e utilizar os meios legais disponíveis. A comunicação de queimas e queimadas é obrigatória às autoridades. A 12ª edição do Vem Portugal, Fórum de Turismo Interno, decorre em Viseu entre 1 e 3 de junho no Pavilhão Multiusos. É a maior iniciativa nacional dedicada ao setor, organizada pelo Turismo Centro de Portugal, este ano sob o mote Portugal Inspira, o Turismo Transforma. Pela primeira vez na história do Fórum, o encontro reúne todas as entidades regionais de turismo do país, incluindo as regiões autónomas dos Açores e da Madeira, afirmando-se como o maior ponto de encontro nacional do setor. Ao longo dos 3 dias, em Viseu, o programa contempla painéis temáticos, talks e momentos de networking em torno dos principais desafios e oportunidades do turismo em Portugal. Toda a informação está atualizada em estaçãodiariajornal.sapo.pt, notícias também no site da Estação Diária Rádio em 968.fm.
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6: 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Previsão do estado do tempo para as próximas 24 horas. O Instituto Português do Mar e da Atmosfera está a prever para o Distrito de Viseu céu pouco nublado ou limpo, aumentando temporariamente a nubosidade em alguns locais do interior norte e centro, com vento fraco a moderado, sendo por vezes forte nas terras altas. O IPMA está também a prever uma pequena descida das temperaturas, com o mercúrio dos termómetros a chegar aos 29 graus de máxima e a mínima a registrar durante a noite valores perto dos 15 graus no Distrito de Viseu.
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1: Ariana Grande, Yes.
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2: Ora, estamos nós de novo em 96.80 para partilhar o melhor da música super top da estação. Super músicas para escutares na Estação Diária Rádio. Fica bem!
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1: Sad Boys, Summerless Here.

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1: Miley Cyrus, End of the World.
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3: Estamos de regresso à hora. Temos aí mais informação relativa às diferentes bandas que vamos rodando na Estação Diária. Soltas da Estação, em 96.8 FM. Até já.
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1: Adele McConan ficou conhecido em todo o mundo com a música The Weeknd. A sua carreira tornou-se mais visível após o sucesso com The Wicked's Games. Em 2011, lançou 3 mixtapes com 9 músicas e um ano mais tarde o álbum Trilogy. Em 2013, lançou o seu primeiro álbum de estúdio intitulado Kissland. O segundo álbum de originais, Beauty Behind Madness, foi o primeiro a chegar à primeira posição da tabela Billboard 200.
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2: Ainda antes de darmos um salto para os comerciais, fiquem a saber quais os títulos das notícias que fazem parte do Bloco de Informação do Desporto. Voltaremos de novo à antena logo a seguir às notícias. Super top da estação. Os temas mais comerciais da rádio em 96.8. Fiquem bem.
0: 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São estes alguns dos temas que vamos desenvolver no Desporto da Estação Diária. O Académico Viseu Futebol Clube vai a eleições no dia 19 de junho. A Liga Portugal viveu a melhor época televisiva dos últimos 6 anos. Na 2ª Divisão Nacional Feminina de Futsal, Viseu 2001 e Futsal AME cumprem calendário já com a situação definida a 2 jornadas do final do campeonato. O Tondela anunciou a primeira contratação para a nova equipa feminina sub-19 com Mara Casanova, de 18 anos, a chegar ao clube depois de ter representado o Famalicão, Viseu 2001 e os Lepezenses. Agora é só ficarem atentos ao desenvolvimento destes e outros temas no Desporto da Estação Diária. 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
1: O Académico de Viseu vai a eleições no próximo dia 19 de junho. A Assembleia Geral realiza-se na sala de conferências do Estádio Municipal de Fontelo, com a abertura da mesa de voto às 6 da tarde e encerramento às 8 da noite. Em votação vão estar os novos órgãos sociais, direção e conselho fiscal para o remanescente do triênio 2025-2028. A convocatória surge na sequência de uma crise institucional que abalou o clube. O presidente da direção, Cristóvão Francisco, apresentou a renúncia, a que se seguiu a saída de vários outros elementos, deixando a direção sem quórum para continuar em funções. O conselho fiscal foi igualmente afetado com a renúncia do presidente Mariano Maroto López, do secretário e também do vocal. A mesa da Assembleia Geral garante que os atuais responsáveis se mantêm nos cargos até à realização das eleições, assegurando o funcionamento normal do clube. A Liga Portugal viveu a melhor época televisiva dos últimos 6 anos. No total das 3 competições, Primeira Liga, Liga 2 e Taça da Liga, foram ultrapassados os 50 milhões de espectadores, o novo máximo histórico segundo dados da auditora GFK. A Primeira Liga superou o crescimento com 41,3 milhões de espectadores, superando o recorde anterior, que era de 34 milhões. A Liga 2 atingiu 7 milhões de espectadores, a segunda melhor marca de sempre, enquanto a Taça da Liga contribuiu com quase 2 milhões nos 7 jogos disputados. Destaque para as audiências dos jogos em canal aberto, com o jogo mais visto a ser o Moreirense Futebol Clube do Porto, com 1,47 milhões de espectadores, seguido do Moreirense Benfica, com 1,45. Os clássicos entre os 3 grandes dominaram o top 10 de assistências televisivas. Na segunda divisão, o jogo entre Penafiel e União de Leiria foi mais visto, com 132 mil espectadores. Na segunda divisão nacional feminina de futsal, Viseu 2001 e Futsal Amigo cumprem calendário já com a situação definida a 2 jornadas do final do campeonato. Enquanto as vizinhas já garantiram mais um ano nos densidades, as lamecenses regressam na próxima época aos distritais de Viseu. Na penúltima jornada, o Futsal Amigo joga no Algarve, frente ao Parchelense, enquanto o Viseu 2001 viaja do domingo até Santarém, onde se defronta a Vitória pelas 15 horas. Na 14ª e última jornada da fase de manutenção, o Viseu 2001 recebe no dia 6 de junho o Parchelense, enquanto o Futsal Amigo joga no pavilhão Álvaro Magalhães, frente ao Futsal Campo. O Tondela anunciou a primeira contratação para a nova equipa feminina de futebol sub-19. Mara Casanova, de 18 anos, chegou ao clube depois de ter representado Famalicão, Viseu 2001 e os Represenses. A jovem jogadora torna-se assim a primeira cara nova de um projeto inédito nos Auriverdes, a criação de um escalão de sub-19 feminino, uma estreia histórica no futebol feminino no Desportivo de Tondela. Todas as notícias do desporto estão atualizadas em estaçãodiariajornal.sapo.pt, também no site da Estação Diária Rádio em 968.fm.
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2: 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Previsão do estado do tempo para as próximas 24 horas. O Instituto Português de Mar e da Atmosfera está a prever para o Distrito de Viseu só um pouco nublado ou limpo, aumentando temporariamente a nubosidade em alguns locais do interior norte e centro, com vento fraco a moderado, sendo por vezes forte nas terras altas. O IPMA está também a prever uma pequena descida das temperaturas, com o mercúrio dos termómetros a chegar aos 30 graus de máxima e a mínima a registrar durante a noite valores perto dos 16 graus no Distrito de Viseu.
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1: James Arthur, Sinners. 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
2: Voltámos à antena para a segunda parte desta emissão Super Estação. Super músicas para escutares na Estação Diária. Super top da estação em 96.8 FM. Até já.
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1: Gone, Gone, Gone, David Guetta, feat. Taylor Swims and Tones and I.
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1: Estamos de volta para dar por finalizado o último terço da hora. Mais uma hora de emissão na Estação Diária. Regressaremos logo depois do bloco comercial para mais uma hora Superestação. Fiquem bem.
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2: São estas algumas das notícias que vamos destacar na edição do dia do Diário da Estação. Três escolas do Distrito de Viseu vão estar representadas na Assembleia da República esta segunda-feira, 1 de junho, na cerimónia final da 5ª edição Rede Escolas Anticorrupção. A Câmara Municipal de Viseu vai avançar com projetos de reabilitação das escolas básicas do Viso, João de Barros e Infante Dom Henrique. A partir de 1 de junho e até 30 de setembro ficam proibidas as queimas de sobrantes e amontoados em toda a região de Viseu de Dom Lavões. A 12ª edição do V Portugal Fórum de Turismo O interno vai correr em Viseu entre 1 e 3 de junho no pavilhão multiusos. Agora é só ficarem atentos ao desenvolvimento destes e outros temas no Diário da Estação.
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5: Myra Smith, Wait For You.
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3: 7 horas.
4: 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Três escolas do Distrito de Viseu vão estar representadas na Assembleia da República esta segunda-feira, dia 1 de junho, na cerimónia final da 5ª edição do Rede Escolas Anticorrupção. Os agrupamentos de escolas de Santa Combadão, Sato e ainda a Escola Básica do Viso levam delegações de alunos e professores até à Sala do Senado, em Lisboa. No total, 5 estabelecimentos do ensino do Distrito de Viseu participaram nesta edição do programa, onde, além das 3 selecionadas, participaram ainda o agrupamento de escolas de Vila Nova de Paiva e a Escola de Hotelaria e Turismo do Douro, em Lamego. A Rede de Escolas Anticorrupção é uma iniciativa da Associação All for Integrity e que promove a literacia anticorrupção junto dos alunos do 7º ou 12º ano. A cerimónia final celebra o trabalho desenvolvido ao longo do ano letivo e promove o contacto dos jovens com agentes de decisão, reforçando valores de integridade e cidadania democrática. A Câmara de Viseu vai avançar com projetos de reabilitação das escolas básicas do Viso, João de Barros e Infante do Henrique, todas em zonas com grande crescimento populacional da cidade. Os projetos deverão estar concluídos até o final de 2026, com obras a lançar concurso em 2027. No curto prazo serão também feitas obras de manutenção e outras escolas do concelho, num investimento estimado em mais de 1 milhão de euros. Em fase de finalização estão as obras nas escolas básicas Azeredo, Perdigão e Abraveses, Dom Duarte na freguesia São Cipriano e Vilzote, que estão a ser realizadas com fundos do Plano de Recuperação e Resiliência. A partir de 1 de junho e até 30 de setembro ficam proibidas as queimas de sobrantes e amontoados em toda a região de Viseu de Lafões. A medida anunciada pela comunidade visa reforçar a prevenção de incêndios rurais. As autoridades lembram que muitas ignições têm origem em práticas agrícolas e florestais de queimas de resíduos mal controladas e apelam por isso a comportamentos responsáveis. Antes de qualquer queima fora deste período, os cidadãos devem verificar o nível de perigo de incêndio rural e utilizar os meios legais disponíveis. A comunicação de queimas e queimadas é obrigatória às autoridades. A 12ª edição do V Portugal, Fórum de Turismo Interno, decorre em Viseu entre 1 e 3 de junho no Pavilhão Multiusos. É a maior iniciativa nacional dedicada ao setor, organizada pelo Turismo Centro de Portugal, este ano sob o mote Portugal Inspira, o Turismo Transforma. Pela primeira vez na história do Fórum, o encontro reúne todas as entidades regionais de turismo do país, incluindo as regiões autónomas dos Açores e da Madeira, afirmando-se como o maior ponto de encontro nacional do setor. Ao longo dos 3 dias, em Viseu, o programa contempla painéis temáticos, talks e momentos de networking em torno dos principais desafios e oportunidades do turismo em Portugal. Toda a informação está atualizada em estaçãodiariajornal.sapo.pt. Notícias também no site da Estação Diária Rádio em 968.fm. 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
5: 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Previsão do estado do tempo para as próximas 24 horas. O Instituto Português do Mar e da Atmosfera está a prever para o Distrito de Viseu céu pouco nublado ou limpo, aumentando temporariamente a nubosidade em alguns locais do interior norte e centro, com vento fraco a moderado, sendo por vezes forte nas terras altas. O IPMA está também a prever uma pequena descida das temperaturas, com o mercúrio dos termómetros a chegar aos 29 graus de máxima e a mínima a registrar durante a noite valores perto dos 15 graus no Distrito de Viseu.
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0: 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Abrimos a hora com Fora da Caixa na Estação Oficial de Viseu. Para continuarmos com grandes músicas, está já alinhada mais uma super malha Tuga na Rádio Mais Energia. Fiquem bem. www.efitnesshealthclub.pt. 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
1: Ok, já lá vão os primeiros minutos desta emissão. Soltas na estação. Grandes músicas passam em revista na estação oficial de Viseu. Na antena 9680. Até já. 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
3: Diogo Pissarra surge no panorama da música portuguesa como cantor, intérprete e músico. Em 2006, inicia um percurso que lhe mudaria a vida para sempre. Foi nas suas primeiras aulas de guitarra que começa, pela primeira vez, a dar a conhecer o seu talento. Foi um dos fundadores da banda Algarvia, Fora da Boia, onde não só se destacou como guitarrista, como também pelas suas qualidades vocais e de composição. Em 2012, foi um dos finalistas do programa Ídolos e aí deu início à sua carreira a solo, que atualmente conta com temas de sucesso como Tu e Eu e Volta, destacando-se nos tops nacionais. Diogo Pissarra é um nome a estar atento no futuro da música portuguesa.
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2: Calima com Dilcinho leva tudo.

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1: Já estamos praticamente em cima da meia hora, o que quer dizer que a informação vai estar de volta para dar a conhecer o que de mais importante está a acontecer de caráter desportivo em 96.80. O essencial do desporto passa aqui na Estação Diária. Até já. 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
1: 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São estes alguns dos temas que vamos envolver no desporto da Estação Diária. O Académico Viseu Futebol Clube vai a eleições no dia 19 de junho. A Liga Portugal viveu a melhor época televisiva dos últimos 6 anos. Na 2ª Divisão Nacional Feminina de Futsal, Viseu 2001 e Futsal AME cumprem calendário já com a situação definida a 2 jornadas do final do campeonato. O Tondela anunciou a primeira contratação para a nova equipa feminina sub-19 com Mara Casanova, de 18 anos, a chegar ao clube depois de ter representado o Famalicão, Viseu 2001 e os Lepezenses. Agora é só ficarem atentos ao desenvolvimento destes e outros temas no desporto da Estação Diária.
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1: Os 4 e meia com Miguel Araújo, Tiques de Rico.

0: 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Está de volta à informação desportiva.
1: O Académico de Viseu vai a eleições no próximo dia 19 de junho. A Assembleia Geral realiza-se na sala de conferências do Estádio Municipal de Fontelo, com a abertura da mesa de voto às 6 da tarde e encerramento às 8 da noite. Em votação vão estar os novos órgãos sociais, direção e conselho fiscal, para o remanescente do triênio 2025-2028. A convocatória surge na sequência de uma crise institucional que abalou o clube. O presidente da direção, Cristóvão Francisco, apresentou a renúncia, a que se seguiu a saída de vários outros elementos, deixando a direção sem quórum para continuar em funções. O conselho fiscal foi igualmente afetado com a renúncia do presidente Mariano Maroto López, do secretário e também do vocal. A mesa da Assembleia Geral garante que os atuais responsáveis se mantêm nos cargos até à realização das eleições, assegurando o funcionamento normal do clube. A Liga Portugal viveu a melhor época televisiva dos últimos 6 anos. No total das 3 competições, Primeira Liga, Liga 2 e Taça da Liga, foram ultrapassados os 50 milhões de espectadores, o novo máximo histórico segundo dados da auditora GFK. A Primeira Liga superou o crescimento com 41,3 milhões de espectadores, superando o recorde anterior, que era de 34 milhões. A Liga 2 atingiu 7 milhões de espectadores, a segunda melhor marca de sempre, enquanto a Taça da Liga contribuiu com quase 2 milhões nos 7 jogos disputados. Destaque para as audiências dos jogos em canal aberto, com o jogo mais visto a ser o Moreirense Futebol Clube do Porto, com 1,47 milhões de espectadores, seguido do Moreirense Benfica, com 1,45. Os clássicos entre os 3 grandes dominaram o top 10 de assistências televisivas. Na segunda divisão, o jogo entre Penafiel e União de Leiria foi mais visto, com 132 mil espectadores. Na segunda divisão nacional feminina de futsal, Viseu 2001 e Futsal Amigo cumprem calendário já com a situação definida a 2 jornadas do final do campeonato. Enquanto as vizinhas já garantiram mais um ano nos nacionais, as lamecenses regressam na próxima época aos distritais de Viseu. Na penúltima jornada, o Futsal Amigo joga no Algarve frente ao Barcelense, enquanto o Viseu 2001 viaja do domingo até Santarém, onde defronta o Vitória pelas 15 horas. Na 14ª e última jornada da fase de manutenção, o Viseu 2001 recebe no dia 6 de junho o Barcelense, enquanto o Futsal Amigo joga no pavilhão Álvaro Magalhães frente ao Futsal Campo. O Tondela anunciou a primeira contratação para a nova equipa feminina de futebol sub-19. Mara Casanova, de 18 anos, chegou ao clube depois de ter representado Famalicão, Viseu 2001 e os Represenses. A jovem jogadora torna-se assim a primeira cara nova de um projeto inédito nos Auriverdes, a criação de um escalão de sub-19 feminino, numa estreia histórica no futebol feminino no Desportivo de Tondela. Todas as notícias do desporto estão atualizadas em estaçãodiariajornal.sapo.pt, também no site da Estação Diária Rádio em 968.fm.
0: 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Previsão do estado do tempo para as próximas 24 horas. O Instituto Português do Mar e da Atmosfera está a prever para o Distrito de Viseu céu pouco nublado ou limpo, aumentando temporariamente a nubosidade em alguns locais do interior norte e centro, com vento fraco a moderado, sendo por vezes forte nas terras altas. O IPMA está também a prever uma pequena descida das temperaturas, com o mercúrio dos termómetros a chegar aos 30 graus de máxima e a mínima a registrar durante a noite valores perto dos 16 graus no Distrito de Viseu. 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
8: Hoje vamos falar de um tema bastante sensível. Vamos falar da nossa relação com o Estado.
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0: 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Bem-vindos à segunda meia hora desta emissão na Estação Diária. Para continuarmos com grandes músicas, está já alinhada mais uma super malha em 96.80. Volto já a seguir. 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
1: Marisa Liz é o que é.
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2: Carolina de Deus, depois do pecado.
3: 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O mal afundou entre olhares traiçoeiros, inocência perdida nas mãos de estranhos companheiros. Mais uma

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2: Estamos de regresso e praticamente a finalizar mais uma hora de emissão na Estação Diária. Vamos avançar para os destaques que à hora certa irão fazer parte do diário da estação. Foi um prazer estar convosco durante cerca de 60 minutos. Regressaremos à antena logo a seguir à informação atualizada. Até já.
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2: São estas algumas das notícias que vamos destacar na edição do dia do Diário da Estação. Três escolas do Distrito de Viseu vão estar representadas na Assembleia da República esta segunda-feira, 1 de junho, na cerimónia final da 5ª edição Rede Escolas Anticorrupção. A Câmara Municipal de Viseu vai avançar com projetos de reabilitação das escolas básicas do Viso, João de Barros e Infante Dom Henrique. A partir de 1 de junho e até 30 de setembro ficam proibidas as queimas de sobrantes e amontoados em toda a região de Viseu, Dom Lavões. A 12ª edição do V Portugal Fórum de Turismo Interno vai correr em Viseu entre 1 e 3 de junho no Pavilhão Multiusos. Agora é só ficarem atentos ao desenvolvimento destes e outros temas no Diário da Estação.
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3: Carolina Deslandes com a Yolanda. Tento na língua.

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1: 8 horas.
0: 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Três escolas do Distrito de Viseu vão estar representadas na Assembleia da República esta segunda-feira, dia 1 de junho, na cerimónia final da 5ª edição do Red Escolas Anticorrupção. Os agrupamentos de escolas de Santa Combadão, Sátão e ainda a Escola Básica do Viso levam delegações de alunos e professores até à Sala do Senado, em Lisboa. No total, 5 estabelecimentos do ensino do Distrito de Viseu participaram nesta edição do programa, onde, além das 3 selecionadas, participaram ainda o agrupamento de escolas de Vila Nova de Paiva e a Escola de Hotelaria e Turismo do Douro, em Lamego. A Rede Escolas Anticorrupção é uma iniciativa da Associação All for Integrity e que promove a literacia anticorrupção junto dos alunos do 7º ou 12º ano. A cerimónia final celebra o trabalho desenvolvido ao longo do ano letivo e promove o contacto dos jovens com agentes de decisão, reforçando valores de integridade e cidadania democrática. A Câmara de Viseu vai avançar com projetos de reabilitação das escolas básicas do Viso, João de Barros e Fade do Henrique, todas em zonas com grande crescimento populacional da cidade. Os projetos deverão estar concluídos até o final de 2026, com obras a lançar a concurso em 2027. No curto prazo serão também feitas obras de manutenção e outras escolas do concelho, num investimento estimado em mais de 1 milhão de euros. Em fase de finalização estão as obras nas escolas básicas Azeredo, Pradigão e Abraveses, Dom Duarte, na freguesia São Cipriano e Vilzote, que estão a ser realizadas com fundos do Plano de Recuperação e Resiliência. A partir de 1 de junho e até 30 de setembro ficam proibidas as queimas de sobrantes e amontoados em toda a região de Viseu de Olofões. A medida anunciada pela comunidade visa reforçar a prevenção de incêndios rurais. As autoridades lembram que muitas ignições têm origem em práticas agrícolas e florestais de queimas de resíduos, mal controladas, e apelam por isso a comportamentos responsáveis. Antes de qualquer queima fora deste período, os cidadãos devem verificar o nível de perigo de incêndio rural e utilizar os meios legais disponíveis. A comunicação de queimas e queimadas é obrigatória às autoridades. A 12ª edição do Vem Portugal, Fórum de Turismo Interno, decorre em Viseu entre 1 e 3 de junho no Pavilhão Multiusos. É a maior iniciativa nacional dedicada ao setor, organizada pelo Turismo Centro de Portugal, este ano sob o mote Portugal Inspira, o Turismo Transforma. Pela primeira vez na história do Fórum, o encontro reúne todas as entidades regionais de turismo do país, incluindo as regiões autónomas dos Açores e da Madeira, afirmando-se como o maior ponto de encontro nacional do setor. Ao longo dos 3 dias, em Viseu, o programa contempla painéis temáticos, talks e momentos de networking em torno dos principais desafios e oportunidades do turismo em Portugal. Toda a informação está atualizada em estaçãodiariajornal.sapo.pt. 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
3: 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Previsão do estado do tempo para as próximas 24 horas. O Instituto Português do Mar e da Atmosfera está a prever para o Distrito de Viseu céu pouco nublado ou limpo, aumentando temporariamente a nubosidade em alguns locais do interior norte e centro, com vento fraco a moderado, sendo por vezes forte nas terras altas. O IPMA está também a prever uma pequena descida das temperaturas, com o mercúrio dos termómetros a chegar aos 29 graus de máxima e a mínima a registrar durante a noite valores perto dos 15 graus no Distrito de Viseu.
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4: 19:22, Rui Moreira.
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3: Som Nacional em 9680, mais um espaço de emissão com som português na Estação Diária. Fiquem para escutar Supernova em mais uma emissão Superestação. Fica atento.
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1: Voltamos à antena com mais som, com mais informação relativa aos grandes grupos musicais. Mais um tema top na Estação Diária. Soltas da Estação, na Estação Oficial Viseu. Voltamos já de seguida.
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1: Fique agora com os principais destaques do desporto à meia hora aqui na Estação Diária. Até já.
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1: 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São estes alguns dos temas que vamos desenvolver no Desporto da Estação Diária. O Académico de Viseu Futebol Clube vai a eleições no dia 19 de junho. A Liga Portugal viveu a melhor época televisiva dos últimos 6 anos. Na 2ª Divisão Nacional Feminina de Futsal, Viseu 2001 e Futsal Amigo cumprem calendário já com a situação definida a 2 jornadas do final do campeonato. O Tondela anunciou a primeira contratação para a nova equipa feminina sub-19 com Maracasa Nova de 18 anos a chegar ao clube depois de ter representado o Famalicão, Viseu 2001 e os Represenses. Agora é só ficarem atentos ao desenvolvimento destes e outros temas no Desporto da Estação Diária. 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

0: acho que a gente faz parte de um grande teatro. Cada um tem o seu papelzinho e cada um tem o seu coringa gravado, guardado dentro da manguinha aqui para fazer a sua canastra na hora precisa. Então, na medida em que isso possa ser feito, a gente...
1: 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De regresso ao desporto, bloco das 8:30.
2: O Académico de Viseu vai a eleições no próximo dia 19 de junho. A Assembleia Geral realiza-se na Sala de Conferências do Estádio Municipal de Fontelde, com a abertura da mesa de voto às 6 da tarde e encerramento às 8 da noite. Em votação vão estar os novos órgãos sociais, Direção e Conselho Fiscal, para o remanescente do triênio 2025-2028. A convocatória surge na sequência de uma crise institucional que abalou o clube. O presidente da direção, Cristóvão Francisco, apresentou a renúncia, a que se seguiu a saída de vários outros elementos, deixando a direção sem quórum para continuar em funções. O Conselho Fiscal foi igualmente afetado com a renúncia do presidente Mariano Maroto López, do secretário e também do vocal. A mesa da Assembleia Geral garante que os atuais responsáveis se mantêm nos cargos até à realização das eleições, assegurando o funcionamento normal do clube. A Liga Portugal viveu a melhor época televisiva dos últimos 6 anos. No total das 3 competições, Primeira Liga, Liga 2 e Taça da Liga, foram ultrapassados os 50 milhões de espectadores, o novo máximo histórico segundo dados da auditora GFK. A Primeira Liga superou o crescimento com 41,3 milhões de espectadores, superando o recorde anterior, que era de 34 milhões. A Liga 2 atingiu 7 milhões de espectadores, a segunda melhor marca de sempre, enquanto a Taça da Liga contribuiu com quase 2 milhões nos 7 jogos disputados. Destaque para as audiências dos jogos em canal aberto, com o jogo mais visto a ser o Moreirense Futebol Clube do Porto, com 1,47 milhões de espectadores, seguido do Moreirense Benfica, com 1,45. Os clássicos entre os 3 grandes dominaram o top 10 de assistências televisivas. Na segunda divisão, o jogo entre Penafiel e União de Leiria foi mais visto, com 132 mil espectadores. Na segunda divisão nacional feminina de futsal, Viseu 2001 e Futsal Amigo cumprem calendário já com a situação definida a 2 jornadas do final do campeonato. Enquanto as vizinhas já garantiram mais um ano nos densidades, as lamecenses regressam na próxima época aos distritais de Viseu. Na penúltima jornada, o Futsal Amigo joga no Algarve, frente ao Barcelense, enquanto o Viseu 2001 viaja do domingo até Santarém, onde se defronta a Vitória pelas 15 horas. Na 14ª e última jornada da fase de manutenção, o Viseu 2001 recebe no dia 6 de junho o Barcelense, enquanto o Futsal Amigo joga no pavilhão Álvaro Magalhães, frente ao Futsal Campo. O Tondela anunciou a primeira contratação para a nova equipa feminina de futebol sub-19. Mara Casanova, de 18 anos, chegou ao clube depois de ter representado Famalicão, Viseu 2001 e os Represenses. A jovem jogadora torna-se assim a primeira cara nova de um projeto inédito nos Auriverdes, a criação de um escalão de sub-19 feminino, uma estreia histórica no futebol feminino no Desportivo de Tondela. Todas as notícias do desporto estão atualizadas em estaçãodiariajornal.sapo.pt, também no site da Estação Diária Rádio em 968.fm.
1: 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Previsão do estado do tempo para as próximas 24 horas. O Instituto Português do Mar e da Atmosfera está a prever para o Distrito de Viseu só um pouco nublado ou limpo, aumentando temporariamente a nubosidade em alguns locais do interior norte e centro, com vento fraco a moderado, sendo por vezes forte nas terras altas. O IPMA está também a prever uma pequena descida das temperaturas, com o mercúrio dos termómetros a chegar aos 30 graus de máxima e a mínima a registrar durante a noite valores perto dos 16 graus no Distrito de Viseu. 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

0: 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Pista de dança na Estação Diária, só para escutarmos o melhor house da estação. Mais logo, a partir das 11 da noite, temos aí 3 horas dedicadas ao house. Temas que fazem parte da playlist da Estação Oficial Viseu.
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0: 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Duplicar tua energia. 10-13, José Alberto Ribeiro. Olá, viva! Está aí mais um início de emissão na Estação Diária. José Alberto Ribeiro, na Estação Diária. Vem aí o melhor som house da estação. 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
1: Vem aí grande música a não perder nestas edições da Estação Diária. 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Até já.
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1: À hora certa temos aí as notícias, mas já fazemos uma pequena pausa para regressarmos ainda com mais energia na próxima hora. Fiquem todos muito bem, até depois do sinal horário.
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1: 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São estas algumas das notícias que vamos destacar na edição do dia do Diário da Estação. O Banco Alimentar de Viseu promove este fim de semana uma nova campanha de recolha de alimentos em mais de 70 superfícies comerciais do distrito. A partir de 1 de junho e até 30 de setembro ficam proibidas as queimas de sobrantes e amontoados em toda a região de Viseu Dom Lafões. O Serviço Público de Transporte de Passageiros na região de Viseu Dom Lafões poderá sofrer perturbações no dia 3 de junho devido à greve geral convocada para essa data. A 12ª edição do V Portugal Fórum de Turismo Interno vai correr em Viseu entre 1 e 3 de junho no pavilhão multiusos. Agora é só ficarem atentos ao desenvolvimento destes e outros temas no Diário da Estação. 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
5: 9 horas.
6: 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Três escolas do Distrito de Viseu vão estar representadas na Assembleia da República esta segunda-feira, dia 1 de junho, na cerimónia final da 5ª edição do Red Escolas Anticorrupção. Os agrupamentos de escolas de Santa Combadão, Sato e ainda a Escola Básica do Viso levam delegações de alunos e professores até à Sala do Senado, em Lisboa. No total, 5 estabelecimentos do ensino do Distrito de Viseu participaram nesta edição do programa, onde, além das 3 selecionadas, participaram ainda o agrupamento de escolas de Vila Nova de Paiva e a Escola de Hotelaria e Turismo do Douro, em Lamego. A Rede Escolas Anticorrupção é uma iniciativa da Associação All for Integrity e que promove a literacia anticorrupção junto dos alunos do 7º ou 12º ano. A cerimónia final celebra o trabalho desenvolvido ao longo do ano letivo e promove o contacto dos jovens com agentes de decisão, reforçando valores de integridade e cidadania democrática. A Câmara de Viseu vai avançar com projetos de reabilitação das escolas básicas do Viso, João de Barros e Fade do Henrique, todas em zonas com grande crescimento populacional da cidade. Os projetos deverão estar concluídos até o final de 2026, com obras a lançar a concurso em 2027. No curto prazo serão também feitas obras de manutenção e outras escolas do concelho, num investimento estimado em mais de 1 milhão de euros. Em fase de finalização estão as obras nas escolas básicas Azeredo, Pradigão e Abraveses, Dom Duarte, na freguesia São Cipriano e Vilzote, que estão a ser realizadas com fundos do Plano de Recuperação e Resiliência. A partir de 1 de junho e até 30 de setembro ficam proibidas as queimas de sobrantes e amontoados em toda a região de Viseu de Lafões. A medida anunciada pela comunidade visa reforçar a prevenção de incêndios rurais. As autoridades lembram que muitas ignições têm origem em práticas agrícolas e florestais de queimas de resíduos mal controladas e apelam por isso a comportamentos responsáveis. Antes de qualquer queima fora deste período, os cidadãos devem verificar o nível de perigo de incêndio rural e utilizar os meios legais disponíveis. A comunicação de queimas e queimadas é obrigatória às autoridades. A 12ª edição do Vem Portugal, Fórum de Turismo Interno, decorre em Viseu entre 1 e 3 de junho no Pavilhão Multiusos. É a maior iniciativa nacional dedicada ao setor, organizada pelo Turismo Centro de Portugal, este ano sob o mote Portugal Inspira, o Turismo Transforma. Pela primeira vez na história do Fórum, o encontro reúne todas as entidades regionais de turismo do país, incluindo as regiões autónomas dos Açores e da Madeira, afirmando-se como o maior ponto de encontro nacional do setor. Ao longo dos 3 dias, em Viseu, o programa contempla painéis temáticos, talks e momentos de networking em torno dos principais desafios e oportunidades do turismo em Portugal. Toda a informação está atualizada em estaçãodiariajornal.sapo.pt, notícias também no site da Estação Diária Rádio em 968.fm. 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
7: 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Previsão do estado do tempo para as próximas 24 horas. O Instituto Português do Mar e da Atmosfera está a prever para o Distrito de Viseu céu um pouco nublado ou limpo, aumentando temporariamente a nubosidade em alguns locais do interior norte e centro, com vento fraco a moderado, sendo por vezes forte nas terras altas. O IPMA está também a prever uma pequena descida das temperaturas, com o mercúrio dos termómetros a chegar aos 29 graus de máxima e a mínima a registrar durante a noite valores perto dos 15 graus no Distrito de Viseu.
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11: 19:22, Rui Moreira.
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3: Primeiros minutos nesta emissão Super Estação na Estação Diária. Iniciamos este espaço de emissão com o som nacional. Para seguir em frente temos aí Supernova. Fiquem bem, voltamos já de seguida. 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
1: Fique agora com os principais destaques do desporto à meia hora aqui na Estação Diária. Até já.
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1: 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São estes alguns dos temas que vamos desenvolver no Desporto da Estação Diária. O Académico Viseu Futebol Clube vai a eleições no dia 19 de junho. A Liga Portugal viveu a melhor época televisiva dos últimos 6 anos. Na 2ª Divisão Nacional Feminina de Futsal, Viseu 2001 e Futsal AME cumprem calendário já com a situação definida a 2 jornadas do final do campeonato. O Tondela anunciou a primeira contratação para a nova equipa feminina sub-19 com Maracasa Nova de 18 anos a chegar ao clube depois de ter representado o Famalicão, Viseu 2001 e os Lepezenses. Agora é só ficarem atentos ao desenvolvimento destes e outros temas no Desporto da Estação Diária. 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
1: O Académico de Viseu vai a eleições no próximo dia 19 de junho. A Assembleia Geral realiza-se na sala de conferências do Estádio Municipal de Fontelde, com a abertura da mesa de voto às 6 da tarde e encerramento às 8 da noite. Em votação vão estar os novos órgãos sociais, direção e conselho fiscal, para o remanescente do triênio 2025-2028. A convocatória surge na sequência de uma crise institucional que abalou o clube. O presidente da direção, Cristóvão Francisco, apresentou a renúncia, a que se seguiu a saída de vários outros elementos, deixando a direção sem quórum para continuar em funções. O conselho fiscal foi igualmente afetado com a renúncia do presidente Mariano Maroto López, do secretário e também do vocal. A mesa da Assembleia Geral garante que os atuais responsáveis se mantêm nos cargos até à realização das eleições, assegurando o funcionamento normal do clube. A Liga Portugal viveu a melhor época televisiva dos últimos 6 anos. No total das 3 competições, Primeira Liga, Liga 2 e Taça da Liga, foram ultrapassados os 50 milhões de espectadores, o novo máximo histórico segundo dados da auditora GFK. A Primeira Liga superou o crescimento com 41,3 milhões de espectadores, superando o recorde anterior, que era de 34 milhões. A Liga 2 atingiu 7 milhões de espectadores, a segunda melhor marca de sempre, enquanto a Taça da Liga contribuiu com quase 2 milhões nos 7 jogos disputados. Destaque para as audiências dos jogos em canal aberto, com o jogo mais visto a ser o Moreirense Futebol Clube do Porto, com 1,47 milhões de espectadores, seguido do Moreirense Benfica, com 1,45. Os clássicos entre os 3 grandes dominaram o top 10 de assistências televisivas. Na segunda divisão, o jogo entre Penafiel e União de Leiria foi mais visto, com 132 mil espectadores. Na segunda divisão nacional feminina de futsal, Viseu 2001 e Futsal Amigo cumprem calendário já com a situação definida a 2 jornadas do final do campeonato. Enquanto as vizinhas já garantiram mais um ano nos densidades, as lamecenses regressam na próxima época aos distritais de Viseu. Na penúltima jornada, o Futsal Amigo joga no Algarve frente ao Barcelense, enquanto o Viseu 2001 viaja do domingo até Santarém, onde se defronta a Vitória pelas 15 horas. Na 14ª e última jornada da fase de manutenção, o Viseu 2001 recebe no dia 6 de junho o Barcelense, enquanto o Futsal Amigo joga no pavilhão Álvaro Magalhães frente ao Futsal Campo. O Tondela anunciou a primeira contratação para a nova equipa feminina de futebol sub-19. Mara Casanova, de 18 anos, chegou ao clube depois de ter representado Famalicão, Viseu 2001 e os Represenses. A jovem jogadora torna-se assim a primeira cara nova de um projeto inédito nos Auriverdes, a criação de um escalão de sub-19 feminino, uma estreia histórica no futebol feminino no Desportivo de Tondela. 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
2: 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Previsão do estado do tempo para as próximas 24 horas. O Instituto Português de Mar e da Atmosfera está a prever para o distrito de Viseu só um pouco nublado ou limpo, aumentando temporariamente a nubosidade em alguns locais do interior norte e centro, com vento fraco a moderado, sendo por vezes forte nas terras altas. O IPMA está também a prever uma pequena descida das temperaturas, com o mercúrio dos termómetros a chegar aos 30 graus de máxima e a mínima a registrar durante a noite valores perto dos 16 graus no distrito de Viseu.
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1: Já a seguir fica super atento, porque nos próximos minutos vamos aumentar a tua energia.
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1: Clássicos da estação para recordar na antena 9680. Fiquem todos bem atentos a mais um super som na Estação Diária, estação oficial de Viseu. Voltamos já de seguida.
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1: Já fiquem com as nossas despedidas. Voltamos à antena depois do bloco das notícias à hora certa. Não saiam dos vossos lugares. Na próxima hora voltamos aí com grandes novidades.
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1: 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São estas algumas das notícias que vamos destacar na edição do dia do Diário da Estação. O Banco Alimentar de Viseu promove este fim de semana uma nova campanha de recolha de alimentos em mais de 70 superfícies comerciais do distrito. A partir de 1 de junho e até 30 de setembro ficam proibidas as queimas de sobrantes e amontoados em toda a região de Viseu Dom Lafões. O Serviço Público de Transporte de Passageiros na região de Viseu Dom Lafões poderá sofrer perturbações no dia 3 de junho devido à greve geral convocada para essa data. A 12ª edição do V Portugal Fórum de Turismo Interno vai decorrer em Viseu entre 1 e 3 de junho no pavilhão multiusos. Agora é só ficarem atentos ao desenvolvimento destes e outros temas no Diário da Estação.
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5: Três escolas do Distrito de Viseu vão estar representadas na Assembleia da República esta segunda-feira, dia 1 de junho, na cerimónia final da 5ª edição do Red Escolas Anticorrupção. Os agrupamentos de escolas de Santa Combadão, Sato e ainda a Escola Básica do Viso levam delegações de alunos e professores até à Sala do Senado, em Lisboa. No total, 5 estabelecimentos do ensino do Distrito de Viseu participaram nesta edição do programa, onde, além das 3 selecionadas, participaram ainda o agrupamento de escolas de Vila Nova de Paiva e a Escola de Hotelaria e Turismo do Douro, em Lamego. A Rede de Escolas Anticorrupção é uma iniciativa da Associação All for Integrity e que promove a literacia anticorrupção junto dos alunos do 7º ao 12º ano. A cerimónia final celebra o trabalho desenvolvido ao longo do ano letivo e promove o contacto dos jovens com agentes de decisão, reforçando valores de integridade e cidadania democrática. A Câmara de Viseu vai avançar com projetos de reabilitação das escolas básicas do Viso, João de Barros e Infante do Henrique, todas em zonas com grande crescimento populacional da cidade. Os projetos deverão estar concluídos até o final de 2026, com obras a lançar concurso em 2027. No curto prazo serão também feitas obras de manutenção e outras escolas do concelho, num investimento estimado em mais de 1 milhão de euros. Em fase de finalização estão as obras nas escolas básicas Azeredo, Pradigão e Abraveses, Dom Duarte, na freguesia São Cipriano e Vilzote, que estão a ser realizadas com fundos do Plano de Recuperação e Resiliência. A partir de 1 de junho e até 30 de setembro ficam proibidas as queimas de sobrantes e amontoados em toda a região de Viseu de Lafões. A medida anunciada pela comunidade visa reforçar a prevenção de incêndios rurais. As autoridades lembram que muitas ignições têm origem em práticas agrícolas e florestais de queimas de resíduos mal controladas e apelam por isso a comportamentos responsáveis. Antes de qualquer queima fora deste período, os cidadãos devem verificar o nível de perigo de incêndio rural e utilizar os meios legais disponíveis. A comunicação de queimas e queimadas é obrigatória às autoridades. A 12ª edição do Vem Portugal, Fórum de Turismo Interno, decorre em Viseu entre 1 e 3 de junho no Pavilhão Multiusos. É a maior iniciativa nacional dedicada ao setor, organizada pelo Turismo Centro de Portugal, este ano sob o mote Portugal Inspira, o Turismo Transforma. Pela primeira vez na história do Fórum, o encontro reúne todas as entidades regionais de turismo do país, incluindo as regiões autónomas dos Açores e da Madeira, afirmando-se como o maior ponto de encontro nacional do setor. Ao longo dos 3 dias, em Viseu, o programa contempla painéis temáticos, talks e momentos de networking em torno dos principais desafios e oportunidades do turismo em Portugal. Toda a informação está atualizada em Estação Diária Jornal.sapo.pt. Notícias também no site da Estação Diária Rádio em 908.fm.
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6: 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Previsão do estado do tempo para as próximas 24 horas. O Instituto Português do Mar e da Atmosfera está a prever para o Distrito de Viseu céu pouco nublado ou limpo, aumentando temporariamente a nubosidade em alguns locais do interior norte e centro, com vento fraco a moderado, sendo por vezes forte nas terras altas. O IPMA está também a prever uma pequena descida das temperaturas, com o mercúrio dos termómetros a chegar aos 29 graus de máxima e a mínima a registrar durante a noite valores perto dos 15 graus no Distrito de Viseu.
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7: 19:22. 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Hora mais do que certa para ouvir com muita atenção Superestação na Estação Diária. Rui Moreira, na Estação Diária. Já sabem, de meia e meia hora atualizamos as notícias em 96.8. Voltamos aos temas logo de seguida nesta emissão Superestação. De segunda a domingo.
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2: Estamos nós para mais uma grande hora de música na Estação Diária. A abrir esta emissão Super Estação, o melhor da música nacional, vem aí Supernova. Fiquem bem, fiquem com a Estação Oficial Viseu. 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

0: Setas, Carlos Manuel Costa. Muito bem, estamos aí em mais uma hora Superstação, com grandes músicas à mistura e com o essencial da informação. Carlos Manuel Costa, na Estação Diária. Porque estamos quase no meio da hora, daqui a pouco vamos passar em revista a informação desportiva atualizada na Estação Diária. De segunda a domingo, na Estação Oficial de Viseu.
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1: Para dessecarmos nos próximos minutos em 96.8, soltas da estação. Grandes músicas que entram no ouvido em www.968.fm. Até já.
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1: 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São estes alguns dos temas que vamos desenvolver no Desporto da Estação Diária. O Académico Viseu Futebol Clube vai a eleições no dia 19 de junho. A Liga Portugal viveu a melhor época televisiva dos últimos 6 anos. Na 2ª Divisão Nacional Feminina de Futsal, Viseu 2001 e Futsal AME cumprem calendário já com a situação definida a 2 jornadas do final do campeonato. O Tondela anunciou a primeira contratação para a nova equipa feminina sub-19 com Mara Casanova, de 18 anos, a chegar ao clube depois de ter representado o Famalicão, Viseu 2001 e os Lepezenses. Agora é só ficarem atentos ao desenvolvimento destes e outros temas no Desporto da Estação Diária. 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

0: 10h30. 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
1: O Académico de Viseu vai a eleições no próximo dia 19 de junho. A Assembleia Geral realiza-se na sala de conferências do Estádio Municipal de Fontelo, com a abertura da mesa de voto às 6 da tarde e encerramento às 8 da noite. Em votação vão estar os novos órgãos sociais, direção e conselho fiscal para o remanescente do triênio 2025-2028. A convocatória surge na sequência de uma crise institucional que abalou o clube. O presidente da direção, Cristóvão Francisco, apresentou a renúncia, a que se seguiu a saída de vários outros elementos, deixando a direção sem quórum para continuar em funções. O conselho fiscal foi igualmente afetado com a renúncia do presidente Mariano Maroto López, do secretário e também do vocal. A mesa da Assembleia Geral garante que os atuais responsáveis se mantêm nos cargos até à realização das eleições, assegurando o funcionamento normal do clube. A Liga Portugal viveu a melhor época televisiva dos últimos 6 anos. No total das 3 competições, Primeira Liga, Liga 2 e Taça da Liga, foram ultrapassados os 50 milhões de espectadores, o novo máximo histórico segundo dados da auditora GFK. A Primeira Liga superou o crescimento com 41,3 milhões de espectadores, superando o recorde anterior, que era de 34 milhões. A Liga 2 atingiu 7 milhões de espectadores, a segunda melhor marca de sempre, enquanto a Taça da Liga contribuiu com quase 2 milhões nos 7 jogos disputados. Destaque para as audiências dos jogos em canal aberto, com o jogo mais visto a ser o Moreirense Futebol Clube do Porto, com 1,47 milhões de espectadores, seguido do Moreirense Benfica, com 1,45. Os clássicos entre os 3 grandes dominaram o top 10 de assistências televisivas. Na segunda divisão, o jogo entre Penafiel e União de Leiria foi o mais visto, com 132 mil espectadores. Na segunda divisão nacional feminina de futsal, Viseu 2001 e Futsal Amigo cumprem calendário já com a situação definida a 2 jornadas do final do campeonato. Enquanto as vizinhas já garantiram mais um ano nos densidades, as lamecenses regressam na próxima época aos distritais de Viseu. Na penúltima jornada, o Futsal Amigo joga no Algarve, frente ao Barcelense, enquanto o Viseu 2001 viaja do domingo até Santarém, onde se fronta ao Vitória pelas 15 horas. Na 14ª e última jornada da fase de manutenção, o Viseu 2001 recebe no dia 6 de junho o Barcelense, enquanto o Futsal Amigo joga no pavilhão Álvaro Magalhães, frente ao Futsal Campo. O Tondela anunciou a primeira contratação para a nova equipa feminina de futebol sub-19. Mara Casanova, de 18 anos, chegou ao clube depois de ter representado Famalicão, Viseu 2001 e os Represenses. A jovem jogadora torna-se assim a primeira cara nova de um projeto inédito nos Auriverdes, a criação de um escalão de sub-19 feminino, uma estreia histórica no futebol feminino no Desportivo de Tondela. 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
2: 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Previsão do estado do tempo para as próximas 24 horas. O Instituto Português de Mar e da Atmosfera está a prever para o distrito de Viseu só um pouco nublado ou limpo, aumentando temporariamente a nubosidade em alguns locais do interior norte e centro, com vento fraco a moderado, sendo por vezes forte nas terras altas. O IPMA está também a prever uma pequena descida das temperaturas, com o mercúrio dos termómetros a chegar aos 30 graus de máxima e a mínima a registrar durante a noite valores perto dos 16 graus no distrito de Viseu.
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1: Ok, estamos aí para recordar clássicos. Nesta emissão estamos a dar a conhecer grandes temas, clássicos da estação. Nestas edições da Estação Diária. Voltamos já de seguida. Até já.
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2: Ora, estamos nós para fecharmos mais uma hora de emissão na Estação Diária. Tudo aposto para que logo a seguir ao sinal horário possam ter acesso à informação. Comerciais pelo meio e logo a seguir, mais uma hora em 9680.
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2: 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São estas algumas das notícias que vamos destacar na edição do dia do Diário da Estação. O Banco Alimentar de Viseu promove este fim de semana uma nova campanha de recolha de alimentos em mais de 70 superfícies comerciais do distrito. A partir de 1 de junho e até 30 de setembro ficam proibidas as queimas de sobrantes e amontoados em toda a região de Viseu-Dom Lafões. O Serviço Público de Transporte de Passageiros na região de Viseu-Dom Lafões poderá sofrer perturbações no dia 3 de junho devido à greve geral convocada para essa data. A 12ª edição do Vê Portugal Fórum de Turismo Interno vai decorrer em Viseu entre 1 e 3 de junho no pavilhão multiusos. Agora é só ficarem atentos ao desenvolvimento destes e outros temas no Diário da Estação.
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1: 11 horas.
2: 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Três escolas do Distrito de Viseu vão estar representadas na Assembleia da República esta segunda-feira, dia 1 de junho, na cerimónia final da 5ª edição do Rede Escolas Anticorrupção. Os agrupamentos de escolas de Santa Combadão, Sato e ainda a Escola Básica do Viso levam delegações de alunos e professores até à Sala do Senado, em Lisboa. No total, 5 estabelecimentos do ensino do Distrito de Viseu participaram nesta edição do programa, onde, além das 3 selecionadas, participaram ainda o agrupamento de escolas de Vila Nova de Paiva e a Escola de Hotelaria e Turismo do Douro, em Lamego. A Rede de Escolas Anticorrupção é uma iniciativa da Associação All for Integrity e que promove a literacia anticorrupção junto dos alunos do 7º ou 12º ano. A cerimónia final celebra o trabalho desenvolvido ao longo do ano letivo e promove o contacto dos jovens com agentes de decisão, reforçando valores de integridade e cidadania democrática. A Câmara de Viseu vai avançar com projetos de reabilitação das escolas básicas do Viso, João de Barros e Infante do Henrique, todas em zonas com grande crescimento populacional da cidade. Os projetos deverão estar concluídos até o final de 2026, com obras a lançar concurso em 2027. No curto prazo serão também feitas obras de manutenção e outras escolas do concelho, num investimento estimado em mais de 1 milhão de euros. Em fase de finalização estão as obras nas escolas básicas Azeredo, Perdigão e Abraveses, Dom Duarte na freguesia São Cipriano e Vilzote, que estão a ser realizadas com fundos do Plano de Recuperação e Resiliência. A partir de 1 de junho e até 30 de setembro ficam proibidas as queimas de sobrantes e amontoados em toda a região de Viseu de Lafões. A medida anunciada pela comunidade visa reforçar a prevenção de incêndios rurais. As autoridades lembram que muitas ignições têm origem em práticas agrícolas e florestais de queimas de resíduos mal controladas e apelam por isso a comportamentos responsáveis. Antes de qualquer queima fora deste período, os cidadãos devem verificar o nível de perigo de incêndio rural e utilizar os meios legais disponíveis. A comunicação de queimas e queimadas é obrigatória às autoridades. A 12ª edição do Vem Portugal, Fórum de Turismo Interno, decorre em Viseu entre 1 e 3 de junho no Pavilhão Multiusos. É a maior iniciativa nacional dedicada ao setor, organizada pelo Turismo Centro de Portugal, este ano sob o mote Portugal Inspira, o Turismo Transforma. Pela primeira vez na história do Fórum, o encontro reúne todas as entidades regionais de turismo do país, incluindo as regiões autónomas dos Açores e da Madeira, afirmando-se como o maior ponto de encontro nacional do setor. Ao longo dos 3 dias, em Viseu, o programa contempla painéis temáticos, talks e momentos de networking em torno dos principais desafios e oportunidades do turismo em Portugal. Toda a informação está atualizada em estaçãodiariajornal.sapo.pt, notícias também no site da Estação Diária Rádio em 968.fm. 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
3: 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Previsão do estado do tempo para as próximas 24 horas. O Instituto Português do Mar e da Atmosfera está a prever para o Distrito de Viseu céu pouco nublado ou limpo, aumentando temporariamente a nubosidade em alguns locais do interior norte e centro, com vento fraco a moderado, sendo por vezes forte nas terras altas. O IPMA está também a prever uma pequena descida das temperaturas, com o mercúrio dos termómetros a chegar aos 29 graus de máxima e a mínima a registrar durante a noite valores perto dos 15 graus no Distrito de Viseu.
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0: 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Ora, estamos nós para vos dar as boas-vindas para mais uma hora Superestação. José Alberto Ribeiro, na Estação Diária. Para abrir esta hora, escolhemos dois temas. O primeiro cantado em versão nacional, som que sabemos que bate no mercado e que também recomendamos, de segunda a domingo.
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0: 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Para abrir esta hora, escolhemos dois temas. 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
1: 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Três escolas do Distrito de Viseu vão estar representadas na Assembleia da República esta segunda-feira, dia 1 de junho, na cerimónia final da 5ª edição do Red Escolas Anticorrupção. Os agrupamentos de escolas de Santa Combadão, Sato e ainda a Escola Básica do Viso levam delegações de alunos e professores até à Sala do Senado, em Lisboa. No total, 5 estabelecimentos do ensino do Distrito de Viseu participaram nesta edição do programa, onde, além das 3 selecionadas, participaram ainda o agrupamento de escolas de Vila Nova de Paiva e a Escola de Hotelaria e Turismo do Douro, em Lamego. A Rede Escolas Anticorrupção é uma iniciativa da Associação All for Integrity e que promove a literacia anticorrupção junto dos alunos do 7º ou 12º ano. A cerimónia final celebra o trabalho desenvolvido ao longo do ano letivo e promove o contacto dos jovens com agentes de decisão, reforçando valores de integridade e cidadania democrática. A Câmara de Viseu vai avançar com projetos de reabilitação das escolas básicas do Viso, João de Barros e Infante do Henrique, todas em zonas com grande crescimento populacional da cidade. Os projetos deverão estar concluídos até o final de 2026, com obras a lançar a concurso em 2027. No curto prazo serão também feitas obras de manutenção e outras escolas do concelho, num investimento estimado em mais de 1 milhão de euros. Em fase de finalização estão as obras nas escolas básicas Azeredo, Perdigão e Abraveses, Dom Duarte na freguesia São Cipriano e Vilzote, que estão a ser realizadas com fundos do Plano de Recuperação e Resiliência. A partir de 1 de junho e até 30 de setembro ficam proibidas as queimas de sobrantes e amontoados em toda a região de Viseu de Olofões. A medida anunciada pela comunidade visa reforçar a prevenção de incêndios rurais. As autoridades lembram que muitas ignições têm origem em práticas agrícolas e florestais de queimas de resíduos mal controladas e apelam por isso a comportamentos responsáveis. Antes de qualquer queima fora deste período, os cidadãos devem verificar o nível de perigo de incêndio rural e utilizar os meios legais disponíveis. A comunicação de queimas e queimadas é obrigatória às autoridades. A 12ª edição do Vem Portugal, Fórum de Turismo Interno, decorre em Viseu entre 1 e 3 de junho no Pavilhão Multiusos. É a maior iniciativa nacional dedicada ao setor, organizada pelo Turismo Centro de Portugal, este ano sob o mote Portugal Inspira, o Turismo Transforma. Pela primeira vez na história do Fórum, o encontro reúne todas as entidades regionais de turismo do país, incluindo as regiões autónomas dos Açores e da Madeira, afirmando-se como o maior ponto de encontro nacional do setor. Ao longo dos 3 dias, em Viseu, o programa contempla painéis temáticos, talks e momentos de networking em torno dos principais desafios e oportunidades do turismo em Portugal. Toda a informação está atualizada em estaçãodiariajornal.sapo.pt, notícias também no site da Estação Diária Rádio em 968.fm. 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
2: 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Previsão do estado do tempo para as próximas 24 horas. O Instituto Português do Mar e da Atmosfera está a prever para o Distrito de Viseu céu pouco nublado ou limpo, aumentando temporariamente a nubosidade em alguns locais do interior norte e centro, com vento fraco a moderado, sendo por vezes forte nas terras altas. O IPMA está também a prever uma pequena descida das temperaturas, com o mercúrio dos termómetros a chegar aos 29 graus de máxima e a mínima a registrar durante a noite valores perto dos 15 graus no Distrito de Viseu.
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